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1: Câmara aprova diretrizes para desenvolvimento do futebol feminino.
2: Deputados reduzem a carga tributária para resseguradoras nacionais.
1: Parlamentares regulamentam a profissão de conservador-restaurador.
3: Boa noite. Avança na Câmara a proposta que regulamenta a profissão de conservador-restaurador de bens culturais. A medida era uma demanda histórica da categoria, como informa a repórter Paula Bittar.
4: A Comissão de Constituição e Justiça da Câmara aprovou uma proposta que regulamenta o exercício das profissões de conservador, restaurador de bens culturais e de técnico em conservação e restauração de bens culturais. De acordo com o texto aprovado, poderá atuar como conservador, restaurador de bens culturais móveis e integrados quem tiver diploma de curso superior na área, reconhecido pelo Ministério da Educação ou expedido por instituição estrangeira e revalidado no Brasil, ou mestrado ou doutorado na área expedido por instituição brasileira reconhecida pelo Ministério da Educação ou por instituição estrangeira e revalidado no Brasil, desde que tenha elaborado dissertação ou tese em tecnologia da conservação e restauração de bens culturais móveis e integrados e comprove pelo menos 5 anos de atividades técnicas e científicas próprias do campo. Também poderão exercer a profissão aqueles com diploma de outros cursos superiores que exerçam atividades na área há pelo menos 5 anos até a data de publicação da lei e os que tenham concluído até a data de publicação da lei curso de especialização na área observada a carga horária mínima exigida pelo Ministério da Educação. Entre as atribuições do conservador restaurador de bens culturais móveis e integrados estão realizar procedimentos de conservação e restauração em bens culturais, ministrar aulas relacionadas ao tema, desenvolver e coordenar projetos e pesquisas científicas sobre o tema e elaborar laudos técnicos, orientar e supervisionar acondicionamentos e acompanhar o transporte de obras de valor histórico, artístico e cultural como courier. Já para atuar como técnicos em conservação e restauração de bens culturais móveis e integrados, é preciso ter curso de educação profissional técnica de nível médio na área, no Brasil ou no exterior e revalidado no país, ou então atuar na atividade comprovadamente há mais de 5 anos e não possuir escolaridade técnica exigida até a data da publicação da lei. Entre as atribuições desse profissional estão realizar exame técnico do estado de conservação de bens culturais móveis e integrados e auxiliar em eventos como seminários e exposições sobre o tema. Entre os deveres e responsabilidades do conservador, restaurador e do técnico estão assumir apenas trabalhos que possam realizar com segurança dentro dos limites de sua formação, não utilizar produtos, materiais e procedimentos técnicos que ponham em risco a integridade do bem cultural e, na compensação de acidentes ou perdas, não encobrir ou modificar o que existe do original, de modo a não alterar suas características e condições físicas após o evento. A autora do projeto, deputada Fernanda Melchiona, do PSOL do Rio Grande do Sul, considerou a aprovação uma vitória para os profissionais e para as universidades. Segundo ela, os profissionais pleiteiam essa legislação.
5: Eles tinham apresentado essa iniciativa com então o deputado Chico Alencar, que nesse ano não exerceu um mandato federal. E eu apresentei, portanto, esse projeto, que depois foi qualificado pelas contribuições das universidades que têm o curso, como é o caso da UFPEL, na Universidade Federal do Pará, eu tive conhecendo a formação e o trabalho, que contribui enormemente para a preservação de bens culturais, o nosso patrimônio, a valorização da carreira, o incentivo à formação técnica, se aproxima de padrões internacionais, né? De conservação e restauração.
4: A proposta considera bem cultural móvel o objeto de natureza artística, histórica, documental, científica e tecnológica. Isso abrange obras de arte, documentos, artefatos arqueológicos, etnográficos e de cultura popular e elementos paleontológicos de ciências naturais, científicos e tecnológicos, possíveis de serem deslocados ou transportados. Já o bem cultural integrado está vinculado à superfície construída de um bem imóvel ou da natureza. Isso inclui pinturas artísticas ou decorativas, retábulos, esculturas, ourivesaria, cerâmica, azulejaria, estuques, relevos, elementos decorativos e tecnologias que envolvam os elementos construtivos e os materiais de construção empregados nas vedações, revestimentos e acabamentos. A proposta que regulamenta o exercício das profissões de conservador, restaurador de bens culturais e de técnico em conservação Conservação e Restauração de Bens Culturais segue agora para o Senado, a menos que haja recurso para votação antes pelo plenário da Câmara. Da Rádio Câmara, de Brasília, Paula Bittar.
0: Educação.
6: Beto Preto, do PSD, exalta a expansão dos cursos de medicina nas universidades estaduais do Paraná. O deputado cita a criação do curso de medicina em Apucarana e o lançamento da graduação no campus da Unespar, em Paranavaí, além do curso de enfermagem em Paranaguá.
3: Na opinião de Beto Preto, a ampliação das vagas em cursos da área de saúde contribui para a formação de profissionais que atuarão no Sistema Único de Saúde. O parlamentar reforça que as graduações são gratuitas e oferecem oportunidades para estudantes da rede pública.
0: Saúde.
6: Paulo Soares, do Podemos de São Paulo, apresentou projeto que visa descentralizar e regionalizar os serviços do SUS, usando estruturas hospitalares atualmente desocupadas em cidades menores para ampliar atendimentos e reduzir mortes em filas de espera.
3: Paulo Soares cita a cidade de Bauru como exemplo, com a morte de 1.123 pacientes à espera de leitos nos últimos 5 anos. O congressista cobra mais atenção do governo federal às regiões interioranas, com a disponibilização de profissionais e equipamentos.
0: Previdência.
6: Rodrigo Hollenberg, do PSB do Distrito Federal, apresentou projeto que amplia o acesso ao benefício de prestação continuada. A proposta eleva para meio salário mínimo por pessoa o limite de renda familiar e permite descontar gastos com alimentação especial, medicamentos e terapias.
3: Rodrigo Hollenberg também defende a regulamentação da avaliação biopsicossocial. Ele sustenta que a medida é necessária para garantir o acesso efetivo das pessoas com deficiência aos benefícios previstos em lei.
6: Dani Cunha, do PL do Rio de Janeiro, defende projeto que permite a pais ou responsáveis por crianças e adolescentes com deficiência trabalhar sem perder o benefício de prestação continuada. Pela proposta da deputada, a remuneração de até 10 salários mínimos não entraria no cálculo da renda familiar.
3: Dani Cunha afirma que a regra atual desestimula o retorno ao mercado de trabalho, especialmente de mãe solo, já que qualquer aumento de renda pode resultar na perda do benefício da criança. Ela acrescenta que o texto também autoriza a dedução de despesas com o tratamento da deficiência.
0: Comissões.
6: Luiz Lima, do Novo, do Rio de Janeiro, destaca os resultados da CPMI do INSS na investigação de descontos indevidos em aposentadorias. De acordo com o deputado, a comissão ajudou a identificar operadores financeiros, servidores e entidades suspeitas de participação nas fraudes.
7: A gente teve a felicidade de mostrar para o Brasil, ser um facilitador até para a Polícia Federal e para o STF, das pessoas envolvidas. Servidores do próprio INSS, operadores financeiros, recebedores de propina, sindicatos de fachada. Então a gente tem mais de 20 pessoas hoje presas e percebeu o quanto o brasileiro dispõe de tempo e de inteligência para fraudar, para enganar.
3: Luiz Lima acrescenta que 3 entidades investigadas teriam desviado mais de 6 bilhões de reais de aposentados, com descontos mensais que chegavam a R$50. Na avaliação do deputado, a CPMI contribuiu para recuperar recursos e dificultar a repetição das fraudes.
0: Segurança Pública.
6: Bom Gás, do PT gaúcho, defende a aprovação de projeto que criminaliza a misoginia, entendida como ódio ou discriminação contra mulheres por sua condição de gênero. O deputado pondera que esse tipo de conduta alimenta a violência e viola a dignidade das mulheres.
3: Bom Gás pede que a Câmara vote logo a proposta, já aprovada pelo Senado. O parlamentar rejeita a ideia de que o projeto promova censura contra homens, mas diz que o objetivo é responsabilizar quem incentiva ou dissemina práticas de discriminação contra as mulheres.
6: Roberto Monteiro Pai, do PL do Rio de Janeiro, agradece a aprovação de uma moção de louvor ao filho Gabriel Monteiro na Comissão de Segurança Pública. Segundo o deputado, a homenagem reconhece a atuação do ex-vereador no combate à criminalidade.
3: Roberto Monteiro Pai também destaca o trabalho da policial civil do Distrito Federal, Deise Andrade, no enfrentamento ao feminicídio e à violência sexual contra crianças. O parlamentar ressalta a importância das ações de combate à violência contra as mulheres.
0: Economia.
6: A Câmara aprovou um projeto que reduz tributos pagos por empresas resseguradoras nacionais. O repórter Marcelo Lascher nos conta quais as medidas propostas.
8: O plenário da Câmara aprovou o projeto que reduz a carga tributária para resseguradoras nacionais. Resseguradoras são empresas que assumem parte dos riscos das seguradoras. Elas são responsáveis por uma espécie de seguro do seguro, usado principalmente em operações de grande valor ou com potencial para gerar perdas elevadas. O principal benefício proposto pelo projeto é a redução da alíquota da Contribuição Social sobre o Lucro Líquido, a CSLL, que hoje é de 15% e passa a ser de 9%. A proposta foi apresentada pelo deputado Isnaldo Bulhões Júnior, do MDB de Alagoas, com a justificativa de que as resseguradoras nacionais perderam o mercado a partir de 2019, com a eliminação de restrições à atuação de resseguradores estrangeiros. Segundo Isnaldo Bulhões Júnior, as resseguradoras estrangeiras não recolhem no Brasil CSLL e Imposto de Renda sobre Pessoa Jurídica, como as nacionais. Por isso, o projeto também isenta as empresas brasileiras de um adicional do Imposto de Renda. O projeto recebeu parecer favorável do relator, deputado Fernando Monteiro, do PSD de Pernambuco, mas não teve apoio do governo, como explicou o deputado Ayrton Faleiro, do PT do Pará.
9: Nós estamos tratando de um projeto que ele traz implicações financeiras, ordenamento de despesa, impactos nas finanças. Nós estamos numa reta final de governo, que tem um plano econômico em curso, que tem compromissos com a sociedade para fazer entregas. É hora de nós trazermos e aprovarmos aqui coisas que venham trazer impacto financeiro.
8: Para o relator, Fernando Monteiro, a arrecadação pode inclusive vir a aumentar, mesmo com benefício fiscal. Segundo ele, a proposta beneficia as empresas nacionais e pode forçar as estrangeiras a abrirem subsidiárias no país. Já o autor da proposta, Isnaldo Bulhões Júnior, disse que não há prejuízos para a arrecadação.
10: Não há um equívoco, não há nenhum prejuízo, não há nenhum problema. Apenas equaliza a empresa nacional, a empresa brasileira, dentro da concorrência com as empresas estrangeiras.
8: O projeto que reduz a carga tributária para resseguradoras nacional seguiu para análise do Senado. Da Rádio Câmara de Brasília, com informações de Antônio Vital, Marcelo Lascher.
0: Desenvolvimento Regional.
3: Leonardo Gadelha, do Podemos, reivindica o aumento da quantidade de água da transposição do Rio São Francisco destinada à Paraíba. O deputado afirma que o volume previsto atualmente para o estado é insuficiente para atender às demandas da população e do desenvolvimento regional.
6: Leonardo Gadelha argumenta que os canais da transposição comportam uma vazão superior à autorizada pela Agência Nacional de Águas. O parlamentar pede uma revisão da distribuição entre os estados do Nordeste diante do risco de agravamento da seca com a ocorrência de fenômenos climáticos extremos.
0: Transportes.
3: Euclides Petersen, do Republicanos de Minas Gerais, propõe financiar a modernização, ampliação e recuperação de aeródromos públicos de interesse regional. A ideia é criar um programa nacional que use incentivos fiscais para captar recursos de pessoas físicas.
6: Pela proposta, os contribuintes poderiam destinar parte do imposto de renda a projetos aprovados pelo governo. Segundo Euclides Petersen, a medida amplia a conectividade aérea e estimula o desenvolvimento econômico, o turismo e o acesso a serviços públicos no interior.
0: Trabalho.
3: Chico Alencar, do PSOL do Rio de Janeiro, defende a aprovação de um projeto de sua autoria que estabelece o fim dos penduricalhos, que são parcelas adicionais incorporadas aos salários de funcionários dos três poderes e que extrapolam o teto constitucional de R$ 46 mil brutos.
6: O legislador cita que 91% dos magistrados recebem acima do teto e, em sua avaliação, a medida vai combater a desigualdade salarial no país. Chico Alencar também cobra do Senado a aprovação do fim da escala 6x1 como medida de combate à desigualdade social.
3: Daniel Almeida, do PCdoB da Bahia, apoia as reivindicações da Campanha Nacional dos Bancários. O deputado destaca a recomposição dos salários, o reajuste do vale-refeição, a participação nos lucros e melhores condições de trabalho nas agências e no regime remoto.
6: Daniel Almeida também pede mudanças nas regras dos planos de saúde dos bancos públicos. Segundo o parlamentar, alterações normativas dos últimos anos fizeram os bancários arcarem com uma parcela crescente dos custos.
0: Meio ambiente.
3: Delegado Matheus Laiola, do União do Paraná, apresentou o projeto que proíbe a caça esportiva em todo o país. A proposta altera a lei de proteção à fauna e também revoga dispositivos que tratam da regulamentação dessa modalidade de caça.
6: Segundo o delegado Matheus Laiola, a caça esportiva não pode se sobrepor à proteção dos animais e à preservação da biodiversidade. O parlamentar afirma ainda que a medida busca eliminar brechas na legislação e reforçar a proibição de práticas de caça voltadas ao Laiola, a caça esportiva não pode se sobrepor à proteção dos animais e à preservação da biodiversidade. O parlamentar afirma ainda que a medida busca eliminar brechas na legislação e reforçar

0: E o plenário da Câmara aprovou o projeto do governo que define diretrizes para o desenvolvimento do esporte no país. O projeto inclui o futebol feminino como prioridade da política pública esportiva nacional, com foco na profissionalização e na equidade de oportunidades. O texto também exige a elaboração de um plano de legado social, esportivo e financeiro da Copa do Mundo da modalidade, prevista para ocorrer entre 24 de junho e 25 de julho do ano que vem em 8 capitais. A proposta prevê que o Ministério do Esporte deverá promover condições favoráveis para o futebol feminino e incentivar a igualdade salarial e a participação de mulheres na gestão do esporte e na arbitragem. O projeto limita a inscrição de atletas não profissionais em competições oficiais. Na principal divisão nacional, o limite será de 4 atletas amadoras por equipe, com redução gradual até alcançar a total profissionalização do esporte. O texto prevê ainda a criação de protocolos para combater a discriminação, a intolerância e a violência contra as mulheres no esporte. A medida abrange atletas, árbitras, treinadoras, torcedoras e demais profissionais. O projeto recebeu parecer favorável da relatora, a deputada Jaque Rocha, do PT do Espírito Santo. Ela acrescentou na proposta diretrizes como a proteção da integridade física e psicológica das jogadoras, o combate ao racismo e à violência. No plenário, o relator foi o deputado Ayrton Faleiro, do PT do Pará, que defendeu medidas de incentivo para a modalidade.
1: Achamos por bem que a gente incentive o futebol feminino. O futebol, na sua essência, ele cumpre uma função de integração, de convívio social. E quando a gente fala de futebol, a gente vem em primeira visão muito o futebol masculino. Mas se a gente for para, inclusive, os interiores de cada um dos nossos estados, nós vamos ver lá um crescente movimento também nos clubes profissionais da participação feminina.
0: Na mesma sessão, a Câmara aprovou o projeto que reconhece o futebol praticado no Brasil como manifestação da cultura nacional. Os dois projetos foram enviados para análise do Senado. Na Rádio Câmara de Brasília, Antônio Vital.
2: Darlene de Deus Interrols, do PSD Gaúcho, sugere ao Ministério da Educação medidas para melhorar a formação dos profissionais de educação física para o atendimento de estudantes com deficiência. Ele defende a atualização dos cursos superiores para fortalecer a inclusão.
3: A sugestão de Darlene de Deus Interrols também prevê mais atividades práticas, estágios e formação continuada sobre o tema. Ele avalia que a preparação atual é insuficiente e pode deixar professores inseguros para garantir a participação efetiva de alunos com deficiência nas aulas.
2: Termina agora o Jornal Câmara dos Deputados, produzido pela Rádio Câmara, com trabalhos técnicos de Wellington Teles e a apresentação de Márcio Aquiles Sardi e Val Monteiro. Boa noite.
3: Uma boa noite para você. Ouça agora o Minuto do TCU.
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2: Mundo Melhor, 22:02.
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2: Um do melhor. 22:03.

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1: Ninguém vence um homem paciente, pois ele é inimigo da pressa. Ele nunca perde uma discussão, pois em vez de discutir, ele conversa. A ansiedade nunca vence ele, porque ele espera o tempo que for. Parece que ele nunca sai do lugar, mas sem ninguém notar, ele já chegou. Ninguém vence um homem paciente, porque mesmo quando ele erra, ele continua tentando. Enquanto os que têm pressa desistem, ele consegue, pois não muda o plano. O homem paciente, ele é invencível. Ele não para mesmo que ele esteja um bagaço. E como vencer alguém que não desiste? Como ele tem paciência,

0: no cansaço. 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

0: tá aqui. Valeu a pena demais.
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4: Mundo Melhor, 22:41.

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6: Mundo Melhor, 22:57.
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6: Mundo Melhor, 22:58.

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3: 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Mundo Melhor, 23 e 28.

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1: Yasmin Santos
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O anjo do Senhor anunciou a Maria e ela concebeu do Espírito Santo. Ave Maria, cheia de graças, o Senhor é convosco. Bendita sois vós entre as mulheres e bendito é o fruto do vosso ventre, Jesus. Santa Maria, Mãe de Deus, rogai por nós, pecadores, agora e na hora de nossa morte. Amém. Eis aqui a serva do Senhor, faça-se em mim segundo a vossa palavra. Ave Maria, cheia de graças, o Senhor é convosco. Bendita sois vós entre as mulheres, e bendito é o fruto do vosso ventre, Jesus. Santa Maria, Mãe de Deus, rogai por nós, pecadores, agora e na hora de nossa morte. Amém. E o Verbo se fez carne e habitou entre nós. Ave Maria, cheia de graças, o Senhor é convosco. Bendita sois vós entre as mulheres, e bendito é o fruto do vosso ventre, Jesus. Santa Maria, Mãe de Deus, rogai por nós, pecadores, agora e na hora de nossa morte. Amém. Rogai por nós, Santa Mãe de Deus, para que sejamos dignos das promessas de Cristo. Oremos. Infundi, Senhor, vos rogamos a vossa graça em nossos corações, para que nós, conhecendo pela anunciação do anjo a encarnação de Jesus Cristo, vosso Filho, por sua paixão e morte de cruz, cheguemos à glória da ressurreição. Pelo mesmo Cristo, nosso Senhor. Amém.

0: Louvado seja nosso Senhor Jesus Cristo. Que a graça e a paz de Deus, nosso Pai, e de Jesus Cristo, nosso Senhor, estejam com todos vocês e seus familiares. Prezados radiovintes, hoje é terça-feira, dia 18 de agosto, e nós vamos meditar o Evangelho de Jesus Cristo, segundo Mateus, capítulo 19, do versículo 23 ao 30. Naquele tempo, Jesus disse aos discípulos: em verdade vos digo, dificilmente um rico entrará no reino dos céus. E digo ainda, é mais fácil um camelo entrar pelo buraco de uma agulha do que um rico entrar no reino de Deus. Ouvindo isso, os discípulos ficaram muito espantados e perguntaram: então, quem pode ser salvo? Jesus olhou para eles e disse: para os homens isso é impossível, mas para Deus tudo é possível. Pedro tomou a palavra e disse a Jesus: vê, nós deixamos tudo e te seguimos. O que haveremos de receber? Jesus respondeu: em verdade vos digo, quando o mundo for renovado e o Filho do Homem se sentar no trono de sua glória, também vós, que me seguistes, havereis de sentar-vos em 12 tronos para julgar as doze tribos de Israel. E todo aquele que tiver deixado casas, irmãos, irmãs, pai, mãe, filhos, campos, por causa do meu nome, receberá 100 vezes mais e terá como herança a vida eterna. Muitos que agora são os primeiros serão os últimos, e muitos que agora são os últimos serão os primeiros. Palavra da salvação. Amados radiovintes, a declaração feita por Jesus sobre o perigo das riquezas impedir a entrada na vida eterna não só mexeu com os discípulos, como revelou o interesse que cultivavam no seu íntimo. Eles ainda não tinham assumido a total gratuidade pelo reino dos céus, e Jesus o sabia muito bem. Só Deus garante a salvação, não as riquezas, razão pela qual até ricos podem ser salvos. A pergunta feita por Pedro parece ir na contramão do jovem rico e ser adequada às exigências feitas por Jesus. Mas subjaz o interesse pela recompensa. Jesus não a negou, mas afirmou que existe como participação da justiça que veio instaurar e da qual os discípulos tomarão parte. Contudo, eles não devem se vangloriar por direitos ou títulos, pois a ordem das coisas não é determinada por isso, mas pela sincera decisão de seguir Jesus sem esperar nada em troca como recompensa. Oremos. Ó Deus, preparastes para quem vos ama bens que nossos olhos não podem ver. Acendei em nossos corações a chama da caridade, para que, amando-vos em tudo e acima de tudo, corramos ao encontro das vossas promessas, que superam todo desejo. Por nosso Senhor Jesus Cristo, vosso Filho, na unidade do Espírito Santo. Amém. Meu abraço, amigo, que a bênção de Deus, Pai, Filho e Espírito Santo, desça sobre todos vocês e permaneça para sempre. Fiquem com Deus e até daqui a pouco no programa Fé Católica.
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0: Amados irmãos, amadas irmãs, iniciamos o programa Fé Católica e a nossa catequese sobre a realidade humana da dor e do sofrimento. Não existe lugar neste mundo que não seja visitado pela dor. A vida segue e seguirá sendo luta sobre a terra, como afirma Jó. Uma luta exige sempre esforço e sacrifício. Sejamos quem for, estejamos onde estiver, ou façamos o que fizer, a dor, a enfermidade, a morte, inevitavelmente nos encontrará. Nada nem ninguém nos livrará de sofrer, padecer enfermidades e morrer. É o ciclo da vida: nascer, crescer, multiplicar e morrer. Contudo, nós podemos, como pessoa humana, animal racional, trocar a interpretação da dor e do sofrimento e assumir a vida com suas bênçãos, enfermidades e a morte. A salvação que Deus nos oferece é obra de sua misericórdia. Não há ação humana, por melhor que seja, que nos faça merecer tão grande dom. Por pura graça, Deus nos atrai para nos unir a si. Muitas pessoas consideram que a dor é um castigo. Não são poucos os cristãos com essa mesma ideia, de um Deus castigador para quem a dor é um meio de castigar os maus. Entretanto, a questão surge quando os bons e os inocentes são os que sofrem. É possível, então, que Deus castigue também o inocente? E, por outro lado, impressiona constatar o aparente triunfo dos maus e pecadores frente às desgraças dos pobres e justos. O crente deve mergulhar mais nas vivências espirituais sobre essas realidades. E embora esteja com atribulações e em noites escuras de dor e sofrimento, a confiança na onipresença de um Deus amor, bom e misericordioso, que os conforta e alivia. O livro de Jó é um grande e bonito texto literário para demonstrar que o sofrimento não é um castigo de Deus, que a dor também pode chegar aos justos. Uma mesma sorte toca a todos, ao inocente e ao culpado, ao justo e ao pecador. Todos sabemos e acreditamos que Jesus, o filho predileto do Pai, é o homem das dores por excelência, e que sua amada mãe, a que não teve manchas nem culpa, participou intensamente das dores atrozes que seu filho, o justo, passou no Calvário. Ele nos ensina que as desgraças não são castigos de Deus, tampouco são consequências de nossas faltas. Acontece o que for, nossa confiança deve repousar no Pai do Céu, que cuida amorosamente dos bons e dos maus. Meu abraço, amigo, a minha bênção, fiquem com Deus e até o próximo programa.
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0: Amados irmãos, amadas irmãs, iniciamos a Novena do Bom Pastor. Sou Dom Félix, bispo da Diocese de Governador Valadares. Sou pastor dessa porção do povo de Deus da região do Vale do Rio Doce. É com alegria, então, que nós iniciamos em nome do Pai e do Filho e do Espírito Santo. Amém. Peçamos perdão. Senhor Jesus, bom pastor, tem compaixão de nós, porque somos pecadores. Não leves em conta as nossas faltas, mas concede-nos a graça de arrependermos dos nossos pecados. Converte-nos a ti. Não nos deixes pecar. Não nos deixes cair em tentação. Livra-nos do mal e perdoa todas as nossas culpas. Amém. Façamos o nosso agradecimento. Ó Deus, nosso Pai, nós te damos graças por todo o bem que nos fizeste até agora. nós te agradecemos pelos imensos benefícios que concedeste a todos nós, seres humanos, e a todas as outras criaturas tuas que estão no céu, na terra e em todo o universo. Por teu Filho Jesus Cristo, Senhor nosso e bom pastor, a ti, nossa ação de graças, a honra e a glória, pelos séculos dos séculos e por toda a eternidade. Amém. Ouçamos a palavra de Deus. Eu sou o bom pastor. Conheço as minhas ovelhas e elas me conhecem. Assim como o Pai me conhece e eu conheço o Pai, e dou a minha vida pelas ovelhas. João 10:14. Meditemos a palavra de Deus.

Façamos agora a nossa intenção geral para alcançar a graça de perdoar as ofensas. Ó Deus de bondade, tu que não levas em conta nossas culpas, tu que perdoas a todos que te ofendem, dá-nos um coração manso e humilde, como é o coração de Jesus. Concede-nos a graça de perdoar sem restrições e sem medidas a todos que fazem o mal contra nós. Não permitas que caiamos na tentação de pagar o mal com o mal. Ensina-nos a amar nossos inimigos e a rezar com frequência pelo bem deles. Nós te pedimos por Cristo Senhor nosso. Amém. Façamos agora uma pausa para que no silêncio do nosso coração, com os olhos fixos na imagem do bom pastor, seja feito a ele o pedido de graças que desejamos receber dele por meio desta novena.

Oremos. Senhor Jesus, Filho de Deus e Filho de Maria, tu que és verdadeiro Deus e verdadeiro homem, tem piedade de nós. Senhor Jesus, tu que és o Cristo de Deus, tem piedade de nós. Senhor Jesus, tu que és o bom pastor, atende a nossa súplica. Rezemos uma Ave Maria, pedindo a nossa querida Mãe do Céu, que por intercessão dela, sejam recebidas as graças do bom pastor que dele esperamos obter. Ave Maria, cheia de graças, o Senhor é convosco. Bendita sois vós entre as mulheres, e bendito é o fruto do vosso ventre, Jesus. Santa Maria, Mãe de Deus, rogai por nós, pecadores, agora e na hora de nossa morte. Amém. Neste momento, nós vamos abençoar a água. Ó Deus Criador, nós te damos graças porque criaste a água para nos dar vida, saciar nossa sede, para lavar e refrescar nossos corpos, para molhar a terra e fazê-la produzir frutos que nos alimentam e sustentam. Nós te agradecemos pela água do batismo, pela qual tu nos purificas, a fim de que tenhamos uma vida limpa da sujeira do pecado e sem nenhuma mancha do mal. Nós te damos graças porque por Jesus Cristo, que ofereceu a uma mulher samaritana e continua oferecendo a todos nós a água viva, da qual quem beber nunca mais terá sede, tu sacias a sede de todos os seres humanos. Abençoa, Pai, esta água que colocamos em tua presença. Concede a todos que fizerem uso dela tua proteção e a cura de suas enfermidades. Assim como pela passagem dos hebreus pelas águas do Mar Vermelho, tu os libertaste da escravidão do Egito, a todos que usarem, os que fizerem uso dela, tua proteção e a cura de suas enfermidades. Assim como pela passagem dos hebreus pelas águas do Mar Vermelho, tu os libertaste

0: Nós te consagramos toda a nossa vida. A ti confiamos nossas famílias e nossos amigos. Tudo que temos e tudo que somos entregamos a ti. Tu és a fonte da vida. De ti procedem a cura e a libertação de todos os males. Tu és nossa luz e salvação. Queremos ser tuas ovelhas e pertencermos para sempre ao teu rebanho, pois junto de ti encontramos acolhida, paz e segurança. De todos os temores, tu sempre nos livras. Em ti pomos toda a nossa esperança, pois quem em ti espera jamais será decepcionado. Bom e eterno pastor, seguindo a ti com fidelidade, sabemos que após nossa peregrinação neste mundo, seremos recebidos por ti no céu. Lá, conforme tua promessa, viveremos para sempre contigo e teremos a felicidade eterna. Amém. Rezemos juntos a oração que o Senhor nos ensinou, através da qual nós chamamos a Deus de Pai e nos comprometemos a viver como irmãos e irmãs. Pai nosso que estais nos céus, santificado seja o vosso nome. Venha a nós o vosso reino. Seja feita a vossa vontade, assim na terra como no céu. O pão nosso de cada dia nos dai hoje. Perdoai-nos as nossas ofensas, assim como nós perdoamos a quem nos tem ofendido. E não nos deixeis cair em tentação, mas livrai-nos do mal. Amém. Recebamos agora a bênção do bom pastor. Que o bom pastor nos olhe com amor, traga luz aos nossos olhos e serenidade para o nosso coração. Amém. Que o bom pastor nos abrace agora com ternura, de modo que sintamos o afeto do seu divino coração. Amém. Que o bom pastor seja nosso guia, nos faça conhecer sua estrada, nos conduza e conduza nossas famílias pelos caminhos da paz e da felicidade. Amém. Ao bom pastor, a honra, a glória e o louvor para sempre. Amém. Que a bênção de Deus, Todo-Poderoso e rico em misericórdia, Pai, Filho e Espírito Santo, desça sobre todos nós e permaneça para sempre. Amém. Fiquem com Deus.
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0: Agora salve de palmas, Murilo Ru.
1: Valeu, amanhã. Delícia,
2: tamo
1: cara,
2: junto.
1: Tem que respeitar.
0: Que é isso? Bota
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lidando. Beleza pura, bom dia, bom dia. Cheguei, meu rei. E a partir de agora é nós, hein? Estamos juntos aí, fazendo companhia nessa manhã que promete, hein?

0: de agora você pode interagir direto com a gente aqui através do nosso 3271-1977-9989-1977, tá bom? 9989-1977. Fica à vontade aí. Manda seu recado aí. Fica à vontade, porque aqui você com certeza está sempre numa boa, rindo à toa.
1: É isso mesmo, é o lobo.
0: Tá certo então, é o lobo, é o lobo, é o lobo, sou eu mesmo, Bom, lembrando que hoje é dia 18 de agosto de 2026, aí menino, bom demais, hein? Tamo juntos, hoje é hoje, hein? Hoje é hoje. Temperatura na casa dos 17 graus agora de manhã, né? Temperatura tá boa, tá boa.

que o homem não chora. O homem só chora quando a mulher vai embora, não é assim? Ah, beleza, hein? Agora são 4:17, 4:17. É isso aí. O humorista Marquito, né, conhecido sua participação no programa do Ratinho, está concorrendo a uma vaga aí na política, né, menino? O homem tá todo calangado, rapaz. Eu vi um vídeo que ele gravou, né? Meu Deus do céu. É, meu pai do céu, viu? E tá engraçado, né, menino? Cara, o que é um acidente, né? Até então o cara tava ativo, né? Pulando no palco, né? Do Ratinho, né? Ele que é um dos protagonistas aí, animadores, né? De palco e tudo mais. Rapaz, você vê a situação que o cara tá depois daquele acidente. Que é aquela coisa, gente, a pessoa tá numa certa idade, tem que evitar o máximo, né? De sofrer algum acidente. Até acidente doméstico, né? Às vezes a pessoa idosa, né? Tomou um tombo dentro de casa. Primeira coisa que faz, né, na maioria dos casos, é fraturar a bacia e o fêmur, entendeu? E aí é complicado, viu? É complicado se recuperar depois. É o caso aí do Marquito, né? É, ele gravou, viu um vídeo que ele gravou, não, mas tá bem debilitado mesmo. Se você ver, você não fala que é aquele cara que fazia aquelas mímicas, né, no palco, né, fazendo o povo dar risada e tudo mais. Como é que pode, né, menino? E eu, hein? E aí o que acontece, né? Joga nas redes sociais, não, o pessoal mato caiu em cima, viu, menino? É, os comentários aí que foram feitos, né? Nossa senhora, o pessoal caiu em cima, é, falando, né, que é, falando, né, como é que pode, até que ponto nós chegamos e tudo mais, entendeu? E aí vai. Bom, são 4:19, 4:19, bom dia. Já mandou seu recado aí, a sua mensagem, manda pra gente aí. Já tem aqui, né, produção? É, já tem aqui, ó. O Edson Quintão, valeu, Edson Quirino, quer dizer, lá de Sobrânia, sintonizado aí, valeu. Terdo, nosso amigo Coveiro, né, rapaz, é. Um abraço aí, o Coveiro, né, beleza. É, o Luiz também tá sintonizado, bom dia, Luiz. Tá pedindo a música do Rick Renner, Avenida Boiadeira. Aí, na verdade, é o Daniel, né? É o Daniel. Nosso amigo Coveiro, né, rapaz? É. Um abraço aí, o Coveiro, né? Beleza. É, o Luiz também tá sintonizado. Bom dia, Luiz. Tá pedindo a música do Rick Renner, Avenida Boiadeira.

Galileia. É show de bola. Eu me lembro, menino, que a última que a gente participou, menino, mas o molho caiu com força, viu? E a gente em cima daquele trio, né? Daquele trio com medo danado, menino. É, e o molho caindo no nosso lombo e nós. E a gente continuou, né? Não deixou a peteca cair, não. Dá um abraço a todos vocês aí, viu? É. Deixa eu ver aqui, bom dia, bom dia, bom dia, bom dia aqui. Bom dia, Lobão, aqui é o Fábio de Jampruca. É, toca aí você fazendo, como é que é? Não entendi. É, lobo, chapeludo, lobo. Você vai... Você vai vir aqui na cavalgada, é, aqui na... Entendi. Não entendi. Aqui só... Nós vamos estar aí em Jampruca, né? Dia 13 de setembro. Um abraço pra vocês aí de Jampruca. Ô, Talmi Canudo, ô, Talmi. Eu passei, rapaz, sábado à noite, né? Você tava aí na se eu não me engano, não sei se era você. Mas parecia muito, viu? Passei em frente à igreja aí, frente à paróquia, né? É, do bairro de Lourdes. Não sei se era você que estava aí à noite, sábado à noite. Só confirma aí se era você mesmo, viu? É, aqui trabalha, né, com segurança lá na paróquia, né? E aí, deixa eu ver, tá digitando aqui. Sábado à noite, rapaz. Confirmar, assim, mas eu passei rápido, assim, nem, né, que tava meio distante, né? Mas, como ele fala que ele tá sempre lá ouvindo, eu imaginei que fosse ele, né? Talmi Canudo, ô, beleza, hein? É isso aí, então tá certo, hein? O Murilo também tá sintonizado aqui, ó, vigilante aí do Parque Olímpico, valeu! Ô, gente, esse pessoal são os meus fiéis ouvintes, viu? Ó, vigilante, né? Os vigilantes, os amigos que tiram, os vaqueiros, né? Que tiram o leitinho da mimosa aí nas madrugadas, motorista de aplicativo, taxistas, motoristas de ônibus, caminhoneiros, né? Essa turma toda me dá aí o privilégio de fazer parte, né? É, de fazer parte aí da vida deles, viu? Muito obrigado, também fico muito feliz, tá? O garoto do chapéu também tá ligado aí, valeu! Tá louco, garoto do chapéu? Ele falou que é eu mesmo que estava na igreja trabalhando, aí falei, parece com alguém que eu conheço, e era ele mesmo. Valeu, Talbi, bom dia pra você, gente boa. Pra todo mundo que rasga a madrugada em nossa companhia, beleza!

0: certeza disso.
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0: hein? É isso. Bom, agora 4:38, 4:38. Tá na hora de quê, produção?
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0: Vamos ao Notícias do Campo. Olha que oferta maior pressiona feijão carioca, enquanto o feijão preto tem alta em agosto, viu? Tá vendo que bom, né? Olha que o mercado do feijão iniciou agosto com movimentos distintos, tá? De acordo com o indicador, né, de preços, o CPEA, CNA, o avanço da colheita da terceira safra, especialmente nas áreas irrigadas do Cerrado, ampliou a oferta de feijão carioca e manteve pressão sobre os preços. Bom, no curto prazo, né, a maior disponibilidade deve sustentar esse cenário. Então, para o feijão preto, né, as ofertas domésticas restrita, né, na intersafra, tende a manter as cotações firmes, né, com as importações argentinas completamente, né, o abastecimento interno, tá? Então, tá aí, né, gente, completando aí o abastecimento interno, entendeu? Tem o feijão carioca também, né, quer dizer, o aumento da disponibilidade também, isso manda muito também, né, manda muito aí, a disponibilidade, né, porque o aumento da disponibilidade de feijão carioca é de melhor qualidade, né, que é o Pereira 12, em nota 9 ou superior, manteve o mercado pressionado no início de agosto, segundo aí o CPEA, né? Ficou aí entre 30 de julho e 6 de agosto. E os preços recuaram, né, em média de 9,55% nas 9 praças acompanhadas, né? Então tá aí, gente boa, para você que come feijão, gosta de feijão, né, avanço aí da terceira safra aumenta a oferta do carioca, enquanto o intersafra sustenta preços do feijão preto no mercado. Olha a hora, agora são 4:40, 4:40. Esse foi mais um
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10: 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Beleza!
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0: coração não aguenta. Muito bem, Chico Rei Paraná, pedaço da minha vida, Cacique Pajé caçando e pescando e o dirigindo o troféu de dor. Bom dia, bom dia. Quem é o locutor? Quem é o locutor? E qual que é o programa?
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0: Segura essa emoção. Emoção que não cabe no coração, né, gente? Não cabe no coração. Ô, gente, olha só, né? Que triste notícia, né, menino? Casas Bahia demite 3.000 funcionários e fecha quase 300 lojas em agosto, viu? Que coisa, né, menino? Olha que o grupo Casas Bahia, né, demitiu cerca de 3.000 funcionários e fechou quase 300 lojas em agosto deste ano, segundo o pedido de recuperação judicial apresentado à Justiça de São Paulo e também, né, obtido aí pelo G1. As medidas fazem parte da estratégia da companhia, né, de reduzir custos e também enfrentar, né, segundo a própria empresa, a pior crise financeira de sua história. A varejista afirma que o plano, né, busca reorganizar sua estrutura financeira. A iniciativa se somam a outras ações, né, implementadas, né, desde 2023, quando o chamado plano, né, de transformação levou ao fechamento de 55 lojas consideradas deficiárias, né? Deficiárias, e a redução de aproximadamente 8,6 mil postos de trabalho, né? Então tá aí, ó, na petição, a empresa atribuiu suas dificuldades principalmente ao ambiente, né, de juros elevados, a quase, né, do consumo de bens duráveis e ao aumento da inadimplência e as pressões enfrentadas pelo setor varejista nos últimos anos. Bom, a companhia também cita os impactos, né, da transformação digital no comércio, segundo aí o documento. E as primeiras, né, medidas de reestruturação foram adotadas em 2023 diante da piora do cenário, né, incômodo econômico e financeiro. Então, além do fechamento das 55 lojas e também da redução de postos de trabalho, a empresa demitiu, né, estoques, cortou investimentos e promoveu ajustes nos centros de distribuição. Então, apesar dos ganhos obtidos com essas medidas, a companhia afirmou que o alto custo da dívida continuou pressionado aí, né, pressionando o caixa. Então, por isso, novas ações foram adotadas em 2026, né? Então, de acordo com a petição, apenas em agosto desse ano, o grupo demitiu cerca de 3.000 funcionários e fechou quase 300 lojas. A empresa afirma que as medidas fazem parte de um esforço para reduzir despesas e recuperar o equilíbrio financeiro. Imagina, né, gente? Então tá aí, ó, somadas, né, as duas etapas de recuperação mencionadas no processo, o grupo Casas Bahia reduziu aproximadamente 11.600 postos de trabalho e fechou quase 355 lojas. Nossa, imagina só, hein? Menino. Então ainda, tipo assim, a empresa destaca que ainda mantém mais de 20 mil empregados, né, e uma rede com mais de 700 lojas físicas em funcionamento. Bom, agora são 5 horas em ponto, 5 em ponto.
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0: É o lobo! Tamo juntos aí, gente boa! Hoje é terça-feira, dia 18, né? De agosto de 2026. Vamos de música!

0: Mas tá aí o Pairito, diz que o 9, o Leôncio, Malaquias, Jurandir, Muito bem, bom gente, agora são 5:18, 5:18. 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
3: Beleza, agora são 5:26, 5:26. Beleza, a Rádio Sertaneja do Leste de Minas, sempre tocando aí o melhor da música pra você o tempo todo, hein? Ô gente, falando nisso, deixa um abraço aí pro meu povo de Periquito e toda a região, viu? Onde nós estivemos aí no último final de semana, esse final de semana agora, né? É, participando aí da grande festa aí da cidade, né? E fechou aí com a cavalgada, e geralmente a gente tá sempre aí nas cavalgadas, né, gente? É, geralmente o nosso foco maior é cavalgada, eu sou apaixonado com cavalgada, viu? Inclusive, deixa até um abraço aí, né, pra... Gente, é uma coisa que eu vejo, que geralmente eu vou em cima do trio, né, no percurso da cavalgada, eu gosto de ficar observando. Mas a quantidade de jovens e crianças, né, participando aí do evento, fala assim, fazendo percurso ali a cavalo, né? É uma... Tipo assim, eu tiro o chapéu pro pai, né, que incentiva os filhos a, tipo assim, a continuar essa tradição. Porque cavalgada, muita gente conhece a história, né? A história aí dos tropeiros, né, que cortavam aí as estradas do Brasil no lombo de um burro, de uma mula, de um cavalo, transportando aí a boiada, né, de um estado para o outro, entendeu? E essa tradição, graças a Deus, foi mantida, né? E hoje a criançada também está conhecendo um pouquinho, né? Da história dos tropeiros, né? Pois é, a história do avô, do bisavô, o próprio pai, né? Que conta a história, que, né, sempre transportava aí a boiada na fazenda do patrão e tudo mais, entendeu? Mais ou menos assim. Então, eu vejo, então, para mim é uma satisfação muito grande, né? Participar de um evento onde você vê ali a participação, né, da família. É charrete, né? Vai de charrete, né? Isso é bom demais, viu? Muito obrigado a todos vocês, né? Obrigado mesmo, tá? Inclusive, gente, quem quiser saber mais como é que foi a festa, vai lá no meu Instagram, né? Eu postei uns vídeos ontem lá. Inclusive, tem até a doutora Shelly Mafra riscando aí, né, uns passinhos de forró. Que ela agora tá seguindo a gente agora, né? Tá acompanhando a gente também nas cavalgadas. Ela virou boiadeira agora, boiadeira. Doutora Shelly Mafra, Loura do Carro Branco. Pois é, ué. Então tá lá, vai lá, entra lá pra você ver e deixa lá o seu comentário, viu? Né? Arroba Lobão da Madrugada Oficial. Tem lá, né? Alguns vídeos que eu postei ontem à tarde. Tava na toca, eu falei, agora eu vou postar tudo aí. Wilson Dias tocando berrante, né? Beleza. Então é isso aí, né? É isso aí. Domingo agora, né? Nós temos um encontro marcado em Nacip Raidan. Aí é o Lobo Solo. Aí é só o Lobo, né? Obrigado aí, viu? A vocês de Nacip Raidan. Ele tá rodando a chamada aqui, né? Vocês só prestar atenção que tem todos os detalhes aí da festa, viu? Domingo agora é Nacip Raidan. Nós temos um encontro marcado aí, beleza? Então tá aí, obrigado mais uma vez a todos vocês. Show de bola, viu? Cavalgada é a minha paixão e a minha paixão é cavalgada. O beleza, mas tem mais pela frente aí, viu? Pois vou falando minha agenda aí direitinho, tá bom? Agora 5:29, 5:29.

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10: 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Bom, agora são 5 horas e 42 minutos. 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Fala que ouviu aqui no programa, tá bom? Eles sempre perguntam, você entrou em contato aqui através de quem? Eles vão falar. Através do Lobão da Madrugada. Ah, é? Então tá bom. Se o Lobão falou, então tá bom. Meu Deus, hein? 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Bom, são 5:44, 5:44. Ah, bom dia aqui, meu amigo Paulinho do Caravina. Ô Paulinho, uma hora dessa você tem que brotar numa cavalgada aí com a gente, rapaz, entendeu? Esse é ouvinte do Lobo já antes, mas nunca foi, nunca deu moral pro Lobo, nunca foi numa cavalgada aí, numa festa onde a gente tá, ué, né? É, seria um prazer falar seu nome lá. Olha, tá aqui o meu amigo Paulinho lá de Valadares, do bairro Carabina, que todo dia manda mensagem pra gente, participa com a gente. O Juarez Sampaio, ele vai, né? Sempre vai. Tá? Beleza. Matias Lobato tá ligado com a gente, hein? Valeu. Altair Carvalho é o Coveiro. Valeu, gente boa. É, o Coveiro. Aí o Alex Alves, ele tá querendo te conhecer também, que eu falo sempre de você aqui, né? O Coveiro tá querendo te conhecer também, viu? O nosso meu amigo Altair. Lá de Sobrália, viu? Beleza. São os operadores de marketing aí, Aguinaldo Rodrigues. Valeu, meu amigo. Tá em GV. Tá aí abrindo caminho por onde passa, né? Tá certo, hein? Beleza. Devaí. Bom dia, Devaí. Gente boa. Isso aí. Então, diz que tá fazendo a comidinha lá agora. É, malacabá. O Arnaldo do Conjunto, sim. Mano, pedindo uma música aqui do Christian Ralph. Valeu, Arnaldo. O Naederson também tá sintonizado. É muita gente ouvindo a gente. É muita gente. Reinaldo, bom dia, Reinaldo. Tá todo mundo ligado aqui na Sertaneja do Leste de Minas. E quem é o locutor?
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Semi Perfeito, beleza, porém na voz do tá subindo também, né, menino? João Neto e o Frederico, Crime Perfeito, aí, beleza, porém bom demais. 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Bom, agora 5h51. 5 horas e 51 minutos. Bom dia!

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O anjo do Senhor anunciou a Maria e ela concebeu do Espírito Santo. Ave Maria, cheia de graças, o Senhor é convosco. Bendita sois vós entre as mulheres e bendito é o fruto do vosso ventre, Jesus. Santa Maria, Mãe de Deus, rogai por nós, pecadores, agora e na hora de nossa morte. Amém. Eis aqui a serva do Senhor, faça-se em mim segundo a vossa palavra. Ave Maria, cheia de graças, o Senhor é convosco. Bendita sois vós entre as mulheres, e bendito é o fruto do vosso ventre, Jesus. Santa Maria, Mãe de Deus, rogai por nós, pecadores, agora e na hora de nossa morte. Amém. E o Verbo se fez carne e habitou entre nós. Ave Maria, cheia de graças, o Senhor é convosco. Bendita sois vós entre as mulheres, e bendito é o fruto do vosso ventre, Jesus. Santa Maria, Mãe de Deus, rogai por nós, pecadores, agora e na hora de nossa morte. Amém. Rogai por nós, Santa Mãe de Deus, para que sejamos dignos das promessas de Cristo. Oremos. Infundi, Senhor, vos rogamos a vossa graça em nossos corações, para que nós, conhecendo pela anunciação do anjo a encarnação de Jesus Cristo, vosso Filho, por sua paixão e morte de cruz, cheguemos à glória da ressurreição. Pelo mesmo Cristo, nosso Senhor. Amém.

0: Louvado seja nosso Senhor Jesus Cristo. Que a graça e a paz de Deus, nosso Pai, e de Jesus Cristo, nosso Senhor, estejam com todos vocês e seus familiares. Prezados radiovintes, hoje é terça-feira, dia 18 de agosto, e nós vamos meditar o Evangelho de Jesus Cristo, segundo Mateus, capítulo 19, do versículo 23 ao 30. Naquele tempo, Jesus disse aos discípulos: em verdade vos digo, dificilmente um rico entrará no reino dos céus. E digo ainda, é mais fácil um camelo entrar pelo buraco de uma agulha do que um rico entrar no reino de Deus. Ouvindo isso, os discípulos ficaram muito espantados e perguntaram: então, quem pode ser salvo? Jesus olhou para eles e disse: para os homens isso é impossível, mas para Deus tudo é possível. Pedro tomou a palavra e disse a Jesus: vê, nós deixamos tudo e te seguimos. O que haveremos de receber? Jesus respondeu: em verdade vos digo, quando o mundo for renovado e o Filho do Homem se sentar no trono de sua glória, também vós, que me seguistes, havereis de sentar-vos em 12 tronos para julgar as doze tribos de Israel. E todo aquele que tiver deixado casas, irmãos, irmãs, pai, mãe, filhos, campos, por causa do meu nome, receberá 100 vezes mais e terá como herança a vida eterna. Muitos que agora são os primeiros serão os últimos, e muitos que agora são os últimos serão os primeiros. Palavra da salvação. Amados radiovintes, a declaração feita por Jesus sobre o perigo das riquezas impedir a entrada na vida eterna não só mexeu com os discípulos, como revelou o interesse que cultivavam no seu íntimo. Eles ainda não tinham assumido a total gratuidade pelo reino dos céus, e Jesus o sabia muito bem. Só Deus garante a salvação, não as riquezas, razão pela qual até ricos podem ser salvos. A pergunta feita por Pedro parece ir na contramão do jovem rico e ser adequada às exigências feitas por Jesus. Mas subjaz o interesse pela recompensa. Jesus não a negou, mas afirmou que existe como participação da justiça que veio instaurar e da qual os discípulos tomarão parte. Contudo, eles não devem se vangloriar por direitos ou títulos, pois a ordem das coisas não é determinada por isso, mas pela sincera decisão de seguir Jesus sem esperar nada em troca como recompensa. Oremos. Ó Deus, preparastes para quem vos ama bens que nossos olhos não podem ver. Acendei em nossos corações a chama da caridade, para que, amando-vos em tudo e acima de tudo, corramos ao encontro das vossas promessas, que superam todo o desejo. Por nosso Senhor Jesus Cristo, vosso Filho, na unidade do Espírito Santo. Amém. Meu abraço, amigo, que a bênção de Deus, Pai, Filho e Espírito Santo, desça sobre todos vocês e permaneça para sempre. Fiquem com Deus e até daqui a pouco no programa Fé Católica.
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0: Amados irmãos, amadas irmãs, iniciamos o programa Fé Católica e a nossa catequese sobre a realidade humana da dor e do sofrimento. Não existe lugar neste mundo que não seja visitado pela dor. A vida segue e seguirá sendo luta sobre a terra, como afirma Jó. Uma luta exige sempre esforço e sacrifício. Sejamos quem for, estejamos onde estiver, ou façamos o que fizer, a dor, a enfermidade, a morte, inevitavelmente nos encontrará. Nada nem ninguém nos livrará de sofrer, padecer enfermidades e morrer. É o ciclo da vida: nascer, crescer, multiplicar e morrer. Contudo, nós podemos, como pessoa humana, animal racional, trocar a interpretação da dor e do sofrimento e assumir a vida com suas bênçãos, enfermidades e a morte. A salvação que Deus nos oferece é obra de sua misericórdia. Não há ação humana, por melhor que seja, que nos faça merecer tão grande dom. Por pura graça, Deus nos atrai para nos unir a si. Muitas pessoas consideram que a dor é um castigo. Não são poucos os cristãos com essa mesma ideia, de um Deus castigador para quem a dor é um meio de castigar os maus. Entretanto, a questão surge quando os bons e os inocentes são os que sofrem. É possível, então, que Deus castigue também o inocente? E, por outro lado, impressiona constatar o aparente triunfo dos maus e pecadores frente às desgraças dos pobres e justos. O crente deve mergulhar mais nas vivências espirituais sobre essas realidades. E embora esteja com atribulações e em noites escuras de dor e sofrimento, a confiança na onipresença de um Deus amor, bom e misericordioso, que os conforta e alivia. O livro de Jó é um grande e bonito texto literário para demonstrar que o sofrimento não é um castigo de Deus, que a dor também pode chegar aos justos. Uma mesma sorte toca a todos, ao inocente e ao culpado, ao justo e ao pecador. Todos sabemos e acreditamos que Jesus, o filho predileto do Pai, é o homem das dores por excelência, e que sua amada mãe, a que não teve manchas nem culpa, participou intensamente das dores atrozes que seu filho, o justo, passou no Calvário. Ele nos ensina que as desgraças não são castigos de Deus, tampouco são consequências de nossas faltas. Acontece o que for, nossa confiança deve repousar no Pai do Céu, que cuida amorosamente dos bons e dos maus. Meu abraço, amigo, a minha bênção, fiquem com Deus e até o próximo programa.
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0: Amados irmãos, amadas irmãs, iniciamos a Novena do Bom Pastor. Sou Dom Félix, bispo da Diocese de Governador Valadares. Sou pastor dessa porção do povo de Deus da região do Vale do Rio Doce. É com alegria, então, que nós iniciamos em nome do Pai e do Filho e do Espírito Santo. Amém. Peçamos perdão. Senhor Jesus, bom pastor, tem compaixão de nós, porque somos pecadores. Não leves em conta as nossas faltas, mas concede-nos a graça de arrependermos dos nossos pecados. Converte-nos a ti. Não nos deixes pecar. Não nos deixes cair em tentação. Livra-nos do mal e perdoa todas as nossas culpas. Amém. Façamos o nosso agradecimento. Ó Deus, nosso Pai, nós te damos graças por todo o bem que nos fizeste até agora. Nós te agradecemos pelos imensos benefícios que concedeste a todos nós, seres humanos, e a todas as outras criaturas tuas que estão no céu, na terra e em todo o universo. Por teu Filho Jesus Cristo, Senhor nosso e bom pastor, a ti, nossa ação de graças, a honra e a glória, pelos séculos dos séculos e por toda a eternidade. Amém. Ouçamos a palavra de Deus. Eu sou o bom pastor. Conheço as minhas ovelhas e elas me conhecem. Assim como o Pai me conhece e eu conheço o Pai, e dou a minha vida pelas ovelhas. João 10:14. Meditemos a palavra de Deus.

Façamos agora a nossa intenção geral para alcançar a graça de perdoar as ofensas. Ó Deus de bondade, tu que não levas em conta nossas culpas, tu que perdoas a todos que te ofendem, dá-nos um coração manso e humilde, como é o coração de Jesus. Concede-nos a graça de perdoar sem restrições e sem medidas a todos que fazem o mal contra nós. Não permitas que caiamos na tentação de pagar o mal com o mal. Ensina-nos a amar nossos inimigos e a rezar com frequência pelo bem deles. Nós te pedimos por Cristo Senhor nosso. Amém. Façamos agora uma pausa para que no silêncio do nosso coração, com os olhos fixos na imagem do bom pastor, seja feito a ele o pedido de graças que desejamos receber dele por meio desta novena.

0: Oremos. Senhor Jesus, Filho de Deus e Filho de Maria, tu que és verdadeiro Deus e verdadeiro homem, tem piedade de nós. Senhor Jesus, tu que és o Cristo de Deus, tem piedade de nós. Senhor Jesus, tu que és o bom pastor, atende a nossa súplica. Rezemos uma Ave Maria, pedindo à nossa querida Mãe do Céu, que por intercessão dela, sejam recebidas as graças do bom pastor que dele esperamos obter. Ave Maria, cheia de graças, o Senhor é convosco. Bendita sois vós entre as mulheres, e bendito é o fruto do vosso ventre, Jesus. Santa Maria, Mãe de Deus, rogai por nós, pecadores, agora e na hora de nossa morte. Amém. Neste momento, nós vamos abençoar a água. Ó Deus Criador, nós te damos graças porque criaste a água para nos dar vida, saciar nossa sede, para lavar e refrescar nossos corpos, para molhar a terra e fazê-la produzir frutos que nos alimentam e sustentam. Nós te agradecemos pela água do batismo, pela qual tu nos purificas, a fim de que tenhamos uma vida limpa da sujeira do pecado e sem nenhuma mancha do mal. Nós te damos graças, porque por Jesus Cristo, que ofereceu a uma mulher samaritana e continua oferecendo a todos nós a água viva, da qual quem beber nunca mais terá sede, tu sacias a sede de todos os seres humanos. Abençoa, ó Pai, esta água que colocamos em tua presença. Concede a todos que fizerem uso dela tua proteção e a cura de suas enfermidades. Assim como pela passagem dos hebreus pelas águas do Mar Vermelho, tu os libertaste da escravidão do Egito, a todos que usarem desta água, livra-os de todos os males. Nós te damos graças e te pedimos por Jesus Cristo, Senhor nosso. Amém. Façamos agora a nossa consagração ao bom pastor. Ó bom pastor, nós te consagramos toda a nossa vida. A ti confiamos nossas famílias e nossos amigos. Tudo que temos e tudo que somos entregamos a ti. Tu és a fonte da vida. De ti procedem a cura e a libertação de todos os males. Tu és nossa luz e salvação. Queremos ser tuas ovelhas e pertencermos para sempre ao teu rebanho, pois junto de ti encontramos acolhida, paz e segurança. De todos os temores, tu sempre nos livras. Em ti pomos toda a nossa esperança, pois quem em ti espera jamais será decepcionado. Bom e eterno pastor, seguindo a ti com fidelidade, sabemos que após nossa peregrinação neste mundo, seremos recebidos por ti no céu. Lá, conforme tua promessa, viveremos para sempre contigo e teremos a felicidade eterna. Amém. Rezemos juntos a oração que o Senhor nos ensinou, através da qual nós chamamos a Deus de Pai e nos comprometemos a viver como irmãos e irmãs. Pai nosso que estais nos céus, santificado seja o vosso nome. Venha a nós o vosso reino. Seja feita a vossa vontade, assim na terra como no céu. O pão nosso de cada dia nos dai hoje. Perdoai-nos as nossas ofensas, assim como nós perdoamos a quem nos tem ofendido. E não nos deixeis cair em tentação, mas livrai-nos do mal. Amém. Recebamos agora a bênção do bom pastor. Que o bom pastor nos olhe com amor, traga luz aos nossos olhos e serenidade para o nosso coração. Amém. Que o bom pastor nos abrace agora com ternura, de modo que sintamos o afeto do seu divino coração. Amém. Que o bom pastor seja nosso guia, nos faça conhecer sua estrada, nos conduza e conduza nossas famílias pelos caminhos da paz e da felicidade. Amém. Ao bom pastor, a honra, a glória e o louvor para sempre. Amém. Que a bênção de Deus, Todo-Poderoso e rico em misericórdia, Pai, Filho e Espírito Santo, desça sobre todos nós e permaneça para sempre. Amém. Fiquem com Deus.
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1: O Beleza Rancho 97, o Rancho das suas manhãs. 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
2: 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Pessoa que está sentindo isso, às vezes normaliza achando que não tem problema, né? Passar um dia, dois, sem ter o funcionamento intestinal. 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
1: Beleza, valeu, aí o Celso falou tudo e um pouco mais. Alô, Lisandra, Lisandra e seu Domingos, de Coroaci, né? Estiveram lá na Soria Modas ontem fazendo compras, né? 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Minha amiga Rita Pinheiro, grande psicóloga, viu? Tá sempre ouvindo a gente aí. Ela que, quando a gente fez aquela campanha do Instagram Solidário, lembra? Foi uma das participantes aí, ó, né? Que fez aí as suas doações, né? Tanto aí, os desafios aí, né? E ela fez doação do leite e também da cesta básica. Tá bom? Um abraço pra você, viu, minha amiga? Rita Pinheiro. A última vez que eu encontrei com ela foi lá na Expo Agro do ano passado, tava ela e o esposo, né, os meninos, a família toda, viu? Valeu, Rita Pinheiro, um abraço pra você, muito obrigado, viu? Obrigado aí, tá sempre ouvindo a gente. Minha amiga Rita Pinheiro, a última vez que eu encontrei com ela foi lá na Expo Agro do ano passado, tava ela e o esposo, né, os meninos, a família toda, viu? Valeu, Rita Pinheiro, um abraço pra você, muito obrigado.

Zezé de Camargo e Luciano, Amigo das Estrelas, né? Essa música aí, né, gente? Como é que essa música assim ficou tão famosa da noite pro dia, né? Canta, Mirosmar. Canta, Mirosmar, que você fala, né? Pois é. Bom, e agora tá na hora da charada do lobo. Vamos ver se alguém acerta, vai levar pra casa aqui, ó, uma bermuda da UOT, da loja da Sacolinha Amarela, hein? Pois é, pode ligar pra gente aí, 3271-1977. Wilson do Vinhático tá ligado aí, valeu, Wilson do Vinhático. Ó, oh, beleza, hein? Tá sintonizada, Adelcio Silva também. É, a Maria, Marilda Figueiredo, de Figueiredo, valeu, Marilda. Beleza, hein? Então tá aí, vai lá, manda mensagem pra gente aí. Bom, o telefone é o 3271-1977. Liga aí pra você responder a charada, hein? Valendo aqui uma bermuda da UOT, hein? É porque, aí a pergunta é a mesma, né? A mesma. O ET participou de um torneio de tiro ao alvo, né? E sempre ele acertava. Por que que ele sempre acertava? Liga aí,

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6: O lobo é um perigo.
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4: Vamos ver então, tenta a sorte então, vamos lá.
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4: Vai lá, 3271-1977. Liga aí pra você responder a charada. Falta aqui uma bermuda da UOT, hein? Linda, linda, linda bermuda. Pra você que gosta de andar pra lá e pra cá aí bem arrumado, né? Pois é, ué. Pode ligar aí, 3271-1977, ou também no nosso WhatsApp, pode ligar também. A linha 2 aí, ó, 999-89-1977. Vamos ver quem tá na linha 1. Alô, bom dia.
9: Bom dia.
4: Bom dia, quem fala?
9: É a Romilda.
4: Fala, Romilda, tempo pra Romilda. E aí, qual que é a resposta?
9: O Alvo estava
4: sempre
9: na mira.
4: Você ganhou foi o que da outra que você acertou? Você lembra?
9: Lembro.
4: Foi de qual que foi? Você lembra?
9: Foi lá da Socan.
4: A da Socan. Ah, beleza pura, show de bola então. Repete comigo então.
5: O lobo é um perigo.
4: Vai?
9: Socorro, é um lobo.
4: Não. Que aí volta a fita aí, ó.
5: O lobo é um perigo.
9: O lobo é um perigo.
10: Ai, socorro, é um lobo.
4: Aí, valeu, um abraço.
9: Valeu,
4: vamos lá, agora 6:37, eu quero saber.
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4: 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Tá bom, o ET participou de um torneio de tiro ao alvo, né? Só que ele sempre acertava. Por quê? Por que ele sempre acertava, hein? Vai lá, pega o telefone e liga pra Charada do Lobo, meu filho. Alô, bom dia. Alô.
11: Bom dia.
4: Bom dia, quem fala? Fala, tempo pra aí. Aê, qual que é a resposta?
11: Ele é super dotado.
4: Repete comigo.
5: O lobo é um perigo.
11: O lobo é um perigo.
10: Ai, socorro, é um lobo.
6: Ai, socorro, é um lobo.
4: Ai, falou. Eu tô te falando. Bora lá, eu quero mais gente participando aí, você que nunca participou, tô doido pra gritar, primeira vez! Vai lá, liga aí, vai lá, 3271-1977, quero saber, oi! Por que que o ET, né? Gente, é uma bermuda da UOT, viu? Linda, linda, linda toda, viu? Linda, linda, linda toda. Alô, bom dia! Oi, bom dia!
11: Bom dia.
4: Bom dia, quem fala?
11: É Marconato.
4: Quem?
11: Marconato.
4: Marconato? Salão. Tudo bem?
11: Marconde Salão,
4: primeira vez?
11: Primeira vez.
4: Eu conheço quando é a primeira vez. Primeira vez! Você fala de onde, gente boa?
11: Eu sou Raimundo,
4: o melhor do mundo. É. Aí, tempo pra ele, produção. aí, qual que é a resposta?
11: A resposta, normal, que tinha golpe de vista.
4: Tinha golpe de vista?
11: Tinha golpe de vista.
4: É mesmo, rapaz, olha. É. A turma quebra osso aqui, tem golpe de pernada. Nossa senhora, quando é a primeira vez, leva mais pernada, hein? Repete comigo.
5: O lobo é um perigo.
11: O lobo é um perigo.
10: Mãe, socorro, é o lobo.
11: Mamãe, socorro, é o lobo.
4: É, mamãe, que você fala, né? Valeu, bom dia.
11: Valeu.
4: Ô, gente, lembrando que o nome desse quadro aqui é o quê, produção?
8: Charada do Lobo.
4: Muita gente confunde, fala, lobo, eu gosto daquelas pegadinhas. Eu gosto daquela, como é que é, das piadinhas. Não é piada e nem pegadinha. É charada, tá bom? Pegadinha do Silvio Santos, né? Pegadinha do Silvio. Alô, bom dia.
3: Bom dia.
4: Bom dia, quem fala?
3: Adriano.
4: Adriano de onde?
3: Do bairro Tiradentes.
4: Tiradentes. Tempo pra ele, produção. Qual que é a resposta?
3: Porque ele tem uma visão extraterrestre.
4: É mesmo? Mas se ele é ET, é extraterrestre mesmo. Oi, ó. Tem uma quebra de umas pernadas extraterrestres. Aí. Ai, meu Deus, por agora repete comigo.
5: O lobo é um perigo.
11: O lobo é um perigo.
10: Mãe, socorro, é um lobo.
11: Salsicha, socorro.
4: Ah, salsicha. Escondido, Vitor. Falou, balagabá. Vai deitar. Vai deitar. Vem pra cá. Oi, ó. Valeu, bom dia.
3: Bom dia.
4: Bom, acabou o tempo aí, produção. Acabou o tempo. Tempo esgotado. Oi! Ô, gente, olha aqui. 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Um abraço aí, Mário. Um abraço, meu amigo Geraldo Caboclo.

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12: O Deus do influenciador foi criado por ele mesmo, de um comportamento que ele tem. Ele sempre fala desse Deus poucos minutos antes de passar a perna em alguém. O influenciador sempre acorda sorrindo, com um discurso de gratidão bonitinho. O gratidão tá prosperando. Cada hora ele solta um link diferente do tigrinho. O Deus dele tem outro nome, porém ele não te revela. E as bênçãos dele só aumentam com você gastando do outro lado da tela. Já já ele tá de carrão, postando foto numa mansão, viajando os quatro cantos do mundo, porque o tigre tá pagando um prêmio bom. Na cabeça de quem tá vulnerável, é uma renda extra provável. E a esperança cria o vício de um modo inexplicável. A cada saque diz, foi Deus que ajudou, sem um pingo de empatia com quem perdeu quando jogou. Mas ninguém é obrigado a jogar, né? Esse é o primeiro mandamento do Deus do influenciador.
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0: Bebês do cinema, vou tomar um pingão, mas só que eu não bebo não. Eu não bebo não, bebo só leite e água. Engraçado, né, quando eu chego nessas festas aí, o pessoal olha pra mim, você deve imaginar, né, esse mal acabado deve cortar um gurimé na alda, né? Olha pra mim assim, né? Chapéu, de bota, né? Esse mal acabado deve cortar um gurimé na alda. Aí chega me oferecendo cerveja, menino. Eu não bebo não, ah, não acredito. Não, não bebo não. O que é que você bebe? Pô, se tiver um refrigerante e água, eu bebo. E leite também eu bebo. Pois é, ué. Mas é isso aí, viu, gente? Um abraço aí pra você que tá sempre ligado com a gente todas as manhãs. Muito obrigado sempre aí pelo carinho da audiência, beleza?
1: Não bebe gulimé, só bebe caldo de frango.
0: Oi, ó. Vai deitar, vai. Você não sabe escaramento? Nem oito. Pô, 6h54, daqui a pouco ele vem aí, se fala acabado. Oi, Elton das Cadeiras, bom dia, Elton das Cadeiras, bom dia, bom dia, bom dia, Balai. Elton das Cadeiras, ele tava dançando forró, rapaz, é, domingão lá no, em Periquito, viu? É, ô, gente, segue aí, segue a gente nas redes sociais aí, ó, né, arroba Rádio Mundo Melhor 97, tá? Arroba Rádio Mundo Melhor 97. E segue o Malacabado aqui também, arroba Lobão da Madrugada Oficial. Inclusive, se você quiser saber como é que foi a festa lá, eu postei alguns vídeos lá no meu Instagram, vai lá pra você ver. Até a Shelly Mafra cortou, até a Shelly Mafra, ela arriscou uns parcinhos de forró também, tá lá no Instagram, vai lá, arroba Lobão da Madrugada Oficial. Então, se você quiser saber como é que foi, né, tem alguns momentos aí da festa, o Brechinha dançando forró, tá bom? É, mas tem, tá bom, vai lá pra você ver. Me segue lá, segue o Malacabado, né? E espalhe pra todo mundo aí. Arroba Lobão da Madrugada Oficial e arroba Rádio Mundo Melhor 97, menino. É, ué. Segue que eu te sigo também. Beleza! Olha a hora, 5 voltando pra 7.
2: Ô, Lobão, quantas horas?
0: 5 voltando pra 7.
2: Ô, Lobão, quantas horas?
0: Só mais uma vez, 5 voltando pra 7.
2: Ô, Lobão, quantas horas?
0: Não vou falar mais, não.

0: beleza.
1: Lobo, lobo.
0: Ou você todo errado aí.
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11: 7:56. 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
1: 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O Sábio Scaravelli tá aqui rapidinho pra dar uma... passar tipo uma nota, né? Vamos dizer assim. Quem assiste novela, com certeza vai se lembrar dela. Sábio Scaravelli, meu amigo, pode falar.
2: Bom dia, Lobo. Bom dia para os amigos que acompanham o Mundo Melhor. Agora em Valadares, 7:03 desta terça-feira, 18 de agosto de 2026. A gente, infelizmente, começa o nosso dia com uma triste notícia para o mundo da cultura, da arte, especialmente da dramaturgia brasileira. A atriz Laura Cardoso morreu aos 98 anos nesta terça-feira em São Paulo. Uma das pioneiras da televisão brasileira, a artista teve uma carreira de mais de 7 décadas e se tornou um dos grandes nomes da dramaturgia nacional. A morte foi comunicada pela família por meio do seu perfil oficial da atriz no Instagram. Fernando Faria, bisneto de Laura Cardoso e responsável pela página, publicou uma homenagem à artista. Laura Cardoso morreu em casa, na capital paulista, de causas naturais. O velório será realizado hoje na Zona Oeste de São Paulo. A cerimônia começa às 8 da manhã e está prevista para terminar às 2 da tarde. O velório será fechado ao público. Ainda hoje, logo mais na primeira edição do Rádio Notícia, às 7:40 da manhã, a gente traz mais informações a respeito da carreira da atriz que se tornou um ícone da teledramaturgia brasileira. Então fica aqui o registro, Laura Cardoso, aos 98 anos.
1: Sabe, pessoal, lembrar quem é? Lembra daquela novela do Tonho da Lua, né? Ela foi a mãe da Rutinha.
2: Isso mesmo.
1: A mãe da Rutinha.
2: Foi a mãe da Rutinha, também emprestou sua voz, né, pra personagem Beth, do personagem dos Flintstones, né? A Beth era a esposa do Barney, né? Entre outros grandes ícones aí da dramaturgia nacional que a Laura Cardoso deu vida. A gente traz mais informações pra você logo mais às 7:40 na primeira edição do Rádio Notícia, Lobo.
1: Beleza, por então. Já são 7:05, 7:05.

Beleza, agora são 7:07. Oh, beleza, hein? Ô, oh, meu amigo Rogério Fernandes, um abraço aí pra você, rapaz. Fala, cabalho. Ele é fã do Luciano Bernardes, né? É o fã do Luciano Bernardes. Grande, grande, grande. Meu amigo Rogério Fernandes.

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Beleza! Tá certo, tá aí o Eduardo Costa com o Leonardo. Era a época do cabaré, né? Cabaré que fez o sucesso danado, tava bombando, né, menino? Aí o que é que a cachaçada faz, né? Pois é, depois daquela live, a última live, né, que o cabaré fez foi a gota d'água aí pra encerrar a parceria, viu? Né, nossa senhora, se você assistir essa live, você vai ver, nossa senhora, dá. Assim, eu não sei como é que o Leonardo teve tanta paciência, né? De aguentar o Eduardo Costa, a situação em que ele se encontrava naquela live, né? Falando, né? Palavra de baixo calão, toda hora, falando bobagem. O próprio Leonardo, né? Que

0: como diz, né? Tem a boca solta, né? Ele, até ele ficou admirado, né? Assim, assustado com a maneira como que o Leonardo, como que o Eduardo Costa, né? Ele se comportava durante a live. Entendeu, menino? Aí pronto, ali foi a gota d'água, né? Aí o que acontece? A partir daquele dia, né? O Eduardo Costa teve vários shows cancelados, né? Patrocinadores também saíram também, né? Encerraram o contrato. Pois é, ué. Foi uma polêmica danada. Agora ele tá vindo aí, se reerguendo e tudo mais, né? É, gravando música, música boa. Tá tentando, né? Se reerguer novamente aí. Falou Eduardo Costa, depois daquela live lá. E aquela outra polêmica também, que lá nos Estados Unidos, que ele falou pro segurança, né? Sentar o braço aí no cara. Que... Ele falou que o cara tava empurrando todo mundo lá, né? Mandou colocar pra fora e dar uns tapas no cara. Isso também repercutiu também nas redes sociais e acabou também chegando até a ele, né, de uma forma negativa também, entendeu? Pois é. Mas é isso aí, 7:28, 7:28.
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2: 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Ô, oh, beleza!
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9: Quantas horas?
0: Olha a hora, 7:32, 7:32. Adriana da Cachoeira do Paiol, bom dia pra você, bom dia Andréia também, bom dia Ratinho Taxista, a Vanusa do bairro Altinópolis, todo mundo ligado com a gente, um grande abraço, vamos amar. Ô gente, aqui, uma coisa que eu te falo, né? Mas você sabe por que os relacionamentos acabam cedo demais? E sabe por quê? É porque muitas das vezes, né, as pessoas deixam, né, de colocar, né, o mesmo esforço para mantê-lo, como fizeram, né? Como faziam para conquistá-lo, né? Quando a pessoa vai conquistar outra, mas faz de tudo, né? Manda flores, manda mensagem de carinho, aquela coisa toda. Depois conquistou, casou, acho que isso aí tinha que acabar, né? Acho que não precisa mais. É aí que precisa em dose dupla, meu filho. O que você fazia tem que fazer em dobro, né? Pra continuar mantendo a chama do amor.
10: Lobo, lobo.
0: A chama da paixão.
11: Lobo, lobo.
0: Uai, casamento é um namoro mais firme, né? Uai, isso é errado aí.

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1: Oi, vamos ao Rádio Notícias, primeira edição. Meu amigo Sávio Scarabelli, bom dia, Sávio.
2: Meu amigo Lobão da Madrugada, muito bom dia pra você, bom dia pros amigos que nos acompanham na Mundo Melhor, você que tá acompanhando a gente pelo aplicativo da Melhor, também pelo nosso site, radiomundomelhor.com.br. Obrigado pelo carinho da sua audiência. Hoje é terça-feira, Lobão da Madrugada, 18 de agosto de 2026, agora em Valadares, 7h45. A gente começa essa edição do Rádio Notícia falando pra você que o dólar tá custando R$5,20, o euro tá cotado a R$6,02 e já te conta como fica o tempo hoje no leste de Minas.
4: Previsão do tempo.
2: A terça-feira vai ser de sol com algumas nuvens e não há previsão de chuva para hoje na nossa região, segundo o Climatempo. Em Coroaci, a mínima prevista é de 16 e a máxima é de 24 graus. Sardoá deve registrar mínima de 15, com máxima de 23 graus. E em Valadares, a temperatura varia entre 18 e 27 graus.
1: Ok, bom, você já falou mais cedo, né? E a gente então vai concluir a matéria em tempo integral. Sabe, Scarabelli, a gente começa falando essa edição falando sobre a morte, né, da atriz Laura Cardoso, né? Inclusive, já deu uma deixa logo no início do programa. Então ela é considerada, né, um grande ícone da TV brasileira, né?
2: Pois é, Lobo, a atriz Laura Cardoso morreu aos 98 anos hoje em São Paulo, como dissemos mais cedo, né? Uma das pioneiras da televisão brasileira, a artista teve a sua carreira de mais de 7 décadas e se tornou um dos grandes nomes da dramaturgia nacional, não apenas da TV, mas de toda a dramaturgia, né? Laura Cardoso fez teatro, fez televisão, fez rádio também, inclusive, fez cinema, né? E a morte foi comunicada pela família por meio da página oficial da atriz no Instagram. Nascida em 1927, no bairro do Bixiga, em São Paulo, Laurinda de Jesus Cardoso Balerone era filha de imigrantes portugueses. Iniciou a carreira artística aos 15 anos no rádio teatro e depois se tornou uma das pioneiras da TV brasileira. Em 1952, Laura Cardoso estreou no programa Tribunal do Coração da recém-inaugurada TV Tupi. Ao longo da carreira, acumulou mais de 100 trabalhos e participou de mais de 60 novelas em emissoras como Tupi, Excelsior, Record, Cultura e Globo. Na TV Globo, onde estreou em 1981, na novela Brilhante, a Laura construiu uma das trajetórias mais longevas da emissora. A atriz mantinha contrato vitalício com o canal e estava afastada das novelas desde 2019. Seu último trabalho em uma novela foi como Matilde Azevedo, em A Dona do Pedaço. Em outubro de 25, ela participou da inauguração de sua estrela na Calçada da Fama dos estúdios Globo e também gravou a tradicional vinheta de fim de ano da emissora. Entre os papéis que ficaram marcados na trajetória da atriz, Lobo, estão Isaura, mãe de Ruth, Raquel, que inclusive você citou aqui mais cedo, né? Em Mulheres de Areia, novela de 1993, e Guiomar, de A Viagem, em 94. Ela também recebeu importantes prêmios ao longo da carreira, entre eles o Prêmio Shell de Teatro, em 90 e 93, a Ordem do Mérito Cultural em 2006, o troféu APCA de melhor atriz por sua atuação como Xinhana no remake de Irmãos Coragem em 95. Lobão da Madrugada, lembrando que o velório dela começa às 8 da manhã e o sepultamento está marcado para a partir das 2 da tarde.
1: Inclusive, essa Guilmar, eu lembro muito bem, é da novela Viagem, né? Da novela Viagem. Bom, meu amigo Sábio Scarabelli, duplicação da BR-116 avança no trecho urbano de Governador Valadares, né?
2: Isso mesmo, a duplicação da BR-116 ganha novas frentes de trabalho em Valadares com intervenções em vários pontos do trecho urbano da rodovia. Segundo a Ecovias Rio Minas, neste mês de agosto, as equipes realizam serviços de terraplanagem, fundações, drenagem, contenções, preparando o terreno para a implantação de novas pistas e estruturas. Na ponte do São Raimundo, inclusive, as obras estão em fase avançada, com as últimas fundações, concretagem dos vãos e contenções nas duas margens do rio. A previsão é que ainda neste ano o tráfego seja transferido para a nova ponte. Depois vão ser iniciados os trabalhos na estrutura antiga, que foi construída na década de 1940. No acesso da Marginal Norte ao bairro Planalto e na passarela do quilômetro 409, os serviços já estão na etapa de fundação. No quilômetro 412, é executada uma contenção de encosta para o futuro viaduto sobre a ferrovia Vitória-Minas. Já no quilômetro 415, na região do Vila Isa, Lobo, avança a escavação para passagem inferior que será ligada à Avenida Ibituruna. A conclusão das obras no trecho urbano da BR-116 está prevista para 2027.
1: E outra coisa que também, eleitor, tem até quinta-feira para solicitar voto em trânsito, né?
2: Isso, termina na próxima quinta-feira o prazo para o eleitor solicitar o voto em trânsito nas eleições de outubro. O pedido pode ser feito pela página do TSE, na internet ou presencialmente em qualquer cartório eleitoral com documento oficial com foto. Voto em trânsito, gente, permite votar fora da cidade do domicílio eleitoral. Está disponível nas capitais e nos municípios com mais de 100 mil eleitores. Quem estiver em outra cidade do mesmo estado vai poder votar para deputado federal, deputado estadual ou distrital, governador, senador e presidente. Já quem estiver em outro estado poderá votar somente para presidente. O eleitor também pode escolher cidades diferentes para o primeiro e segundo turno. Alterações ou cancelamentos podem ser feitos até quinta-feira. Quem solicitar o voto em trânsito e não comparecer ao local indicado deverá justificar a ausência pelo aplicativo e-título.
1: E agora vamos para os esportes, Avis Caravelli. Seguinte, vamos falar de esporte agora. Olha, sem volante, Cruzeiro conta com retornos no ataque contra o Flamengo.
2: O Cruzeiro que terá novidades para enfrentar o Flamengo amanhã, 9:30 da noite, no estádio do Maracanã, no jogo de volta das oitavas de final da Libertadores da América. Jogo que se acompanha ao vivo na Mundo Melhor FM 93,5. A Católica dos Vales em conexão com a rede Itasati. Desfalques na vitória sobre o Corinthians no último domingo, os atacantes Kaique, Kenji e Wesley vão reforçar a delegação. O Kenji, Lobo, cumpriu suspensão automática na Neoquímica Arena, enquanto o camisa 20 foi preservado para cuidar da parte física. Outra possível novidade é Neyser Villarreal, que está em fase final de recuperação de uma lesão muscular. O colombiano não joga desde 23 de julho, quando entrou no segundo tempo da vitória sobre o Inter. O jovem chegou a viajar com a delegação para São Paulo, mas foi cortado do banco de reservas do jogo contra o Corinthians. Segundo Arthur Jorge, Neyser ainda não foi totalmente liberado pelo departamento médico. Por outro lado, Matheus Henrique segue fora. Ele foi titular no jogo de ida das oitavas de final, mas recebeu o terceiro cartão amarelo e não poderá atuar no Maracanã. O camisa 7 também ficou fora do duelo com o Corinthians por conta de dores no nariz.
1: Eu falo aqui do Atlético, né? O Atlético tem melhor desempenho do Brasil no pós-Copa.
2: A parada para a Copa do Mundo de Seleções fez muito bem pro Galo, viu, Lobão da Madrugada? E a afirmação é provada com números. Um deles é o aproveitamento de 71,4% obtido pela equipe comandada pelo técnico Eduardo Domingues no retorno às competições. Disputando atualmente três competições, o Brasileirão, as Copas do Brasil e a Sul-Americana, o Galo lidera o ranking que traz os 20 clubes que disputam a Série A. Logo abaixo vem o rival Cruzeiro, adversário do Alvinegro, nas quartas de final do torneio nacional. Além disso, a equipe do Barba Domingues também lidera outro quesito importante. Hoje é o time da primeira divisão com maior série invicta. Ao todo, foram 9 partidas consecutivas sem sentir o gosto amargo da derrota.
1: Olha, reforço do Atlético, né? Fred se despede do Fenerbahçe e recebe homenagem, né?
2: Anunciado pelo Galo na última semana, o volante Fred se despediu do Fenerbahçe nessa segunda-feira, recebendo uma bela homenagem do clube turco, no qual atuou pelas últimas 3 temporadas. Acompanhado da família, Fred esteve no centro de treinamento do Fenerbahçe e se despediu dos agora ex-companheiros e do treinador. Depois, se encontrou com a diretoria do clube turco, onde foi presenteado com uma homenagem escrita em português, que dizia: "Obrigado, Fred. Como parte da família Fenerbahçe, você sempre estará em nossos corações." O presidente Aziz Yildirim, agradecendo a Fred por suas contribuições ao Fenerbahçe, diz que ele nunca rompe os seus laços com o clube e que agora faz parte da família e sempre fará. Fred respondeu o presidente do clube turco, declarando que viveu os melhores anos da vida dele no Fenerbahçe.
1: Ok, meu amigo Sabes Caravelli.
2: Outras notícias, Lobão da Madrugada, você acompanha a partir das 9 horas da manhã aqui no nosso Rádio Notícia, também nas nossas redes sociais, @RadioMundoMelhor97 e no site radiomundomelhor.com.br.
1: Valeu.
2: Um abraço.
1: Oh.
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1: E vamos à nossa reflexão do dia, né? Fechando aí mais, né? Um Rancho 97. Para você que sempre acompanha esse momento todas as manhãs, né? Pois é. Olha só, gente, muitas das vezes as pessoas acham que vão viver para a vida toda, né? Eu acho que tem gente que acha que nunca vai morrer aqui. Ela vai viver eternamente na face dessa terra aqui. Olha, se a gente realmente soubesse quanto tempo ainda tem, talvez vivesse, né, de outro jeito. Então, olha só, menos pressa, né, mais cuidado, menos espera, mais presença. Então, a gente costuma agir como se o tempo, né, estivesse sempre a favor. Mas ele passa sem despedir ou sem pedir licença. O que ficou para trás não volta. O amanhã é incerto. E o agora é tudo o que existe. Então, por isso, viver pede sentimento, verdade e atenção ao que importa de verdade, tá? Então, no fim, a vida não é sobre o quanto se conquista, mas sobre o quanto se ama, tá? Então, se entrega e se faz presente também. Isso tudo é o que fica, só coisas boas, né? Vão ficar sempre aí, né, na memória de muita gente, tá? Então, faça sempre o bem para você ser sempre lembrado aí pelas coisas boas que você deixou nessa terra, tá bom?

0: Muito bem, Minha Luz, Dê Minha Luz é o nome dessa música bonita do Rick e Renner. O Luciano Bernardes também é uma luz na vida de muita gente. E aí, tudo bem, né?
1: É, sei. Uma luz, né? Tudo bem, papai?
0: Tudo bem, meu filho.
1: Fala em luz, eu lembro que na época que usava lamparina, né, rapaz? Lamparina, lampião.
0: Chegou a pegar essa época aí? Chegou a pegar essa época?
1: Lembro. Eu lembro quando colocaram energia lá em casa, bicho. É. Eu lembro aí. Eu era pequenininho, barrigudinho, entendeu? Eu era barrigudinho,
0: né? Era?
1: Eu era. Eu era. Eu lembro. Foi uma felicidade, rapaz. Chegou. Nossa, a casa da minha avó, tadinho. Uhum. A minha avó faleceu em 1996.
0: Uhum.
1: Olha o tempo que tem. É, a parede entre um quarto e o outro era baixa. Não sim, ia até em cima, não, né?
0: Uhum.
1: É, aí colocava uma lamparina em cima da parede, que clareava o quarto da minha avó e o quarto que eu dormia com meu irmão.
0: Ó.
1: A nossa cama era uma caminha de mola. Lembra aquelas caminhas de mola?
0: Lembro.
1: Não, rapaz. Colchão de capim.
0: Era bom, mas virava nossa, salto. Deus. Eu lembro, menino, virando salto mortal na cama de mola.
1: Salto mortal.
0: Quando batia no colchão, quebrava uma ripa. E aí o chinelo entrava em ação.
1: Que ela fechava, né?
0: Isso,
1: e você não podia, você tinha que olhar o lado que você pular. Mas uma vez pulei, rapaz, aí fechou comigo no meio. Eu tomei dois tapas de cama.
0: Mas engraçado, a gente tá falando aqui. Engraçado, o pessoal era feliz, né, rapaz?
1: Era,
0: não tinha
1: cara.
0: Luz elétrica, era lamparina, lampião. Lembra que o canto da parede ficava tudo, né? Que era tudo escuro, né?
1: Tudo porque escuro.
0: Era da fumaça, que a fumaça subia ali. Queimava a parede tudo,
1: mas... Os pedacinhos de torcinho de barriga lá pendurado, lembra, rapaz? Lembra? Você cortava aquilo ali, ó, chlop pra dentro com o feijãozinho cozido na panela sem pressão.
0: Ninguém morreu, né?
1: Recentemente eu fui na Sapucaia, lá na região de Marilac, na Coroaci ali.
0: Uhum.
1: É, muitos anos que eu não comia feijão cozido na panela de ferro, panela sem pressão.
0: Senhora.
1: E eu comi, rapaz, lá na casa do seu Juventino Chaves, seu Juventino tá sempre ouvindo a gente aí, um feijãozinho no fogão a lenha sem pressão, rapaz. Sem panela, pressão.
0: Feito na panela de ferro.
1: Nossa,
0: né?
1: Deus.
0: Uma
1: delícia, rapaz.
0: Tá doido,
1: hein? Mandioca, rapaz. Nossa senhora, muito bom.
0: Show de
1: muito
0: bola.
1: Bom. O Renato Tarumiri mandou fazer um convite pra você.
0: É.
1: Né? Eu estive lá, até gravei um vídeo. Você tava lá na cavalgada, né?
0: Isso.
1: Ele mandou falar que é pra você ir lá, que ele tem uns frangos lá, que é pra você pegar. Você não precisa correr atrás do frango pegar, não.
0: Não, né?
1: Não, os franguinhos, não. Mas ele quer que você coma um pouquinho de angu de banana. Dizer que tem, pode pegar 3, 4, 5, tanto de frango que você quiser. Mas vai ter que comer angu de banana. Por que você ficou mudo? Fala, Lobo. Oi, acabou a bateria?
0: Vambora.
1: Vambora.
0: Tchau.
1: Tchau.
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quando a gente pede por alguma coisa, a gente tem que estar muito atento. 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
1: Ô, Ícaro, e essa aqui, ó?
2: Um, dois, três, quatro.

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1: Mundo Melhor, 8:16.
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1: Mundo Melhor, 8:17.

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10: Oi! 97. Tô de volta. Bom dia. Pega a hora aí, hein? 6 para as 9 agora. Tudo beleza, porém, tá ligado no Rádio Show. Comigo até meio-dia. Estamos na área, tá bom? Deixa eu mandar um alusão aqui, ó. É um alô pra Ingrid, Ingrid Bomed, tá ligado aí, né, Ingrid? Bom dia pra você, bom dia pro seu Gomes, bom dia pra Fatinho, o Boca, Caleb, o Elister, um bom dia muito especial pra você, tá bom? Obrigado a vocês e dá um abraço no Boca por mim. Ô, doutor Radiomário Lopes, tá ligado? Um abraço, bom dia. Maria das Graças, tá no Espírito Santo, tá ligadinho com a gente, né? Ô, meu amigo Geraldo Samambaia, gente boa. Geraldo é motorista aí da Mob. Meu grande amigão, né? Um abraço, Geraldo. Alô, Vanessa! Bom dia, bom dia!
11: Oi, bom dia!
10: Abraço pra vocês aí, Geraldo e Vanessa. Alô, Xonin! Xonin de cima! Bom dia pra vocês aí, Xonin de cima! Deixa eu mandar alô aqui, ó. Hoje é aniversário do Heitor, do Córrego da Limeira. Parabéns, Heitor, pelo seu aniversário hoje, 8 aninhos, a sua mãe tá mandando os parabéns pra você aqui, ó, a Beatriz aí do Córrego da Limeira. Beatriz, Heitor, parabéns, Heitor, pelo seu dia. Helena, tá ouvindo a gente, Helena? Bom dia, Carlos, Dudu, Letícia, tem mais aqui, cadê? Murilo, também tá ligado com a gente, né, Murilo? Josi, tá no Pérola, bom dia, Josi, tudo jóia, menina? Tá aí curtindo o Venades, né? Abração pra vocês aí do Pérola. É o Rádio Show com Luciano Venades, o cara de Tarumirim tá por aqui. Fala aí, Tarumirim. Ronilton, bom dia. Tá aí no nosso querido Morro do Querosene, né? Abração pra vocês aí da rua Júlio Moreira da Rocha, a turma curtindo nós.
11: Ô, potência!
10: Bora, bora, bora. Tem mais aqui. Luciano, manda uma música pra gente aí. Sou Ney dos Santos Dumont. Manda a música pra Bia. Bia tá no Mercado Municipal e minha esposa. Oi, Bia. Bom dia. Bom dia, bom dia. Tem mais alô aqui, Luciana. Manda áudio não, gente. Manda mensagem e texto. Áudio não tá abrindo. Bom dia, Lu. Bom dia, Ronaldo. Marli de Itaiomi. Bom dia também. Ronaldo tá no Elvamar, né? O Ronaldo Lima tá no Elvamar. Buenos dias pra você aí. Valeu, Josi. Tá sumidinho, hein, Josi? Tá no Pérola aí? Tá na escuta? Juliana tá em Frei Inocêncio. Bom dia, Ju.
12: Oi, bom dia.
10: Bora lá, fiquei sem mandar alô. Agora vou mandar alô. Marli de Teomi tá aí ligadinho com a gente, né? Taxinha de Teomi. Andréia, oi Andréia, bom dia. Foi trabalhar, tô ouvindo nós, né? Alex Alves também tá aqui ligado. Rafael tá em Opercata. Tá no Corre dos Martins. Eita, bom dia pra vocês aí. Rafael no Corre dos Martins, Opercata. O João Gilberto, derribadinha também. Leonardo nos Estados Unidos. Tico e Valquíria. É Ipatinga no Vale do Açoço. Marli e Matheus Lobato. Bom dia, Luciano. Sou Marli de Matheus Lobato. Gostaria de você passar sua música e oferecer especialmente para o meu sogro que está aniversariando hoje. Também é um pedido muito especial. Te agradeço, tá? O nome dele é Paulo. Valeu, Paulo. Um abraço aí, Paulo. Tá curtindo a gente. Tá aniversariando hoje. Parabéns e muitos anos de vida, saúde. Felicidade sempre, sempre. Ô, Léo, tá tomando cafezinho, hein, Léo? Ó, minha filha, ontem tomando um cafezinho nos Estados Unidos. Essa rosca é gostosa. É, essa rosca aqui é de Valadares. Essa daí é uma delícia. Bom dia, Alice. Alice tá ouvindo a gente em Baguari. Bora de calcinha preta. Alice, bom dia, menina. Oi, Rayana em Macaé, no Rio.

0: Calcinha Preta, hoje à noite. Daqui a pouquinho tem uma do Léo Magalhães e tem uma do Pablo pra Rayana, em Macaé, no Rio de Janeiro. Mamãe da Maria Clara, né? Rayana tá na escuta, tá aí ouvindo o Venades. Daqui a pouquinho tem Léo Magalhães e tem Pablo pra você. Valeu, Rayana!
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0: 97 FM, agora 9:01.
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Rádio Sol até meio-dia. Já já, Rádio Notícia com Sávio Scarabelli. Oi, Lauriana. Bom dia, Lauriana. Eduardo Costa. Ainda tô aí.

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1: Oi, para você que nos acompanha na Mundo Melhor. Hoje é terça-feira, 18 de agosto de 2026. Agora em Governador Valadares, são 9 horas e 9 minutos. Começa agora mais uma edição do nosso Rádio Notícia. A gente volta a falar sobre a morte da atriz Laura Cardoso, que faleceu hoje aos 98 anos de idade em São Paulo. Ela que foi uma das pioneiras da televisão brasileira e que teve uma carreira de mais de 7 décadas, se tornando um dos grandes nomes da dramaturgia nacional. A morte foi comunicada pela família através da página oficial da atriz no Instagram. Laura Cardoso morreu em casa, na capital paulista, de causas naturais. O velório está sendo realizado na zona oeste de São Paulo e tem previsão de sepultamento para as 14h. Tarde, sepultamento que deve ser fechado ao público. Outros detalhes sobre a carreira da atriz você confere no nosso site radiomundomelhor.com.br. A duplicação da BR-116 ganha novas frentes de trabalho em Governador Valadares, com intervenções em vários pontos do trecho urbano na rodovia. Segundo a Ecovias Rio Minas, neste mês de agosto, as equipes realizam serviços de terraplanagem, fundações, drenagem e contenções, preparando terreno para a implantação de novas pistas e estruturas. Na ponte do São Raimundo, as obras estão em fase avançada, com as últimas fundações, concretagem dos vãos e contenções nas duas margens do rio. A previsão é que ainda neste ano, o tráfego seja transferido para a nova ponte. Depois, serão iniciados os trabalhos na estrutura antiga, concluída na década de 40. No acesso da marginal norte do bairro Planalto e na passarela do quilômetro 409, os serviços já estão na etapa de fundação. No quilômetro 412, é executada uma contenção de encosta para o futuro viaduto sobre a ferrovia Vitória-Minas. Já no quilômetro 415, na região do Vila Isa, avança a escavação para a passagem inferior, que será ligada à Avenida Ibituruna. A conclusão das obras no trecho urbano da BR-116 está prevista para o ano que vem.
0: Previsão do tempo.
1: Terça-feira vai ser de sol com algumas nuvens e sem previsão de chuva na nossa região. Segundo o Climatempo, em Coroaci a mínima prevista é de 16 e a máxima é de 24 graus. Sarduá deve registrar mínima de 15 e máxima de 23 graus. Já em Valadares, a temperatura varia entre 18 e 27 graus. Em Valadares, 9 horas e 11 minutos. O Rádio Notícia volta a partir das 10 horas da manhã. Outras notícias você confere nas nossas redes sociais, @RadioMundoMelhor97 e no site radiomundomelhor.com.br. A produção e apresentação são de Sávio Scarabelli. Bom dia.
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13: Fala, Covenante. Bom dia. Ô, oh, Dona Maria, 9:16. Dona Maria tá em Santo Maria do Sassuí, né? É a mãe do Bruno, do Guilherme e da Jennifer. É a vovó. Aí do Heitorzinho e da Giovaninha, né? Bom dia, Gisele, Guilherme, Bruno, Heitorzinho, Giovaninha. A Dona Maria, né? Escuta em Santa Maria do Sossuí. Um abração aí pra Jennifer. Deixa eu mandar um alô aqui pro Domênico. Alô, Domênico! Domênico e o Alan. Abração pro Alan. O pessoal aí da oficina do Careca, né? Um abraço pra vocês aí. Obrigado. Pessoal na sintonia aqui do Verades. Tem a turma curtindo o nosso rádio show, o grande Domênico. Tá subidão, hein, Domênico? Tá trabalhando muito, filho? Tá ralando muito, né? A gente manda alô pra você. É a oficina do colega, tá, gente? Não é Careca, não. Oficina do colega. É o Alan, tá sempre na escuta também. Luan também tá na escuta, né, Luan? Luan na oficina do colega. Deixa eu consertar aqui, ó. Alôzão pro Luan na oficina do colega. E vai pro Alan também. É um Alan tá ouvindo aí, né? Igual a Kiki. É igual a Cristiane Monteiro. Tá na sintonia. Tá pegando carona aí no rádio do Pacheco, Cristiane? Ai, Kiki, saudade de você, Kiki. Cristiane, saudade de você, Kiki. Um abraço aí pro seu Geraldo, né? Abração pro seu Geraldo. Seu Vicente, eu tô trocando tudo hoje, rapaz. Um abraço pro Geraldinho. O senhor Vicente, eu tô trocando tudo. Valeu, Kiki. Um abração pra vocês aí, a Marjorie, a Mariana, a Vitória. Ei, saudade de Gero Caldas. Bianca, São Luís do Maranhão. Delta, Itimô no Maranhão. Simone, Dorinha, Fabiana, Maria. São fãs do Léo Magalhães. Aí, Kiki, daqui a pouquinho tem aquela que você gosta, viu? Um abração pro Pacheco aí, ó. Em Gero Caldas.

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1: 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João Bosco e Vinícius. Segunda taça.
2: Eu já tinha tentado de tudo.
1: É a preferida da Cristiane Monteiro, né? A Kiki de Giro

0: aí, João Bosco e Vinícius e Matheus, segunda taça.
1: Por enquanto, a dona da segunda taça é você.
0: Ei, saudades de você, Cristiane, Kiki, 2 aninhos sem te ver, né, Kiki? Mas eu vou matar essa saudade em breve, tá? Em breve vou matar essa saudade. Um abraço pra você, pro Geraldinho, Marjorie, Mariana, o senhor Vicente, né, o papai Vicente. Um abraço muito especial. O Pacheco tá sempre ouvindo a gente aí, né? O Pacheco tem a sua loja aí em Jerucaldas e o som fica torando na alta aí na 97. Daqui a pouquinho, Cristiano, tem aquela que você gosta de Eduardo Costa, com o Léo Magalhães, com a Janaína. Tá bom, menina? Volto já já.
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0: É uma das preferidas, né? A Cristiano tem muita música preferida, né? Tem Zé Neto Cristiano, João Bosco e Vinícius, essa daí de Janaína com Léo Magalhães. Mais uma vez, um abraço muito especial pra vocês, Gingero Caldas, tá? 2 aninhos aí sem ver você, Kiki. Tô com saudades mesmo do Geraldinho e das meninas, tá bom? E do papai Vicente aí, Ana Luísa, bom dia! Aguenta, Ana Luísa, Ana Luísa! Já mandou um pontinho lá, que é cobrando. O pessoal, eles pedem música. Quando a gente demora, aí eles mandam um pontinho, né? É tipo assim, oi, cadê minha música? Ô, Ana Luísa, esposa do Alex. Ô, Ana Lu, daqui a pouquinho tem panda. Aguenta aí, menina. Aguenta aí. Walter tá em Goiabal. Bom dia, Detinha. Mandou áudio. O áudio não abre, não abre. Simone Papier. Bom dia. Tá curtindo a gente aí? Tem alô aqui também. Manda um salve aí. Meu nome é Emily, de Itaiomi. Manda um alô pra Maria Goulart, de Itaiomi. A minha avó ama Eduardo Costa. Ama sua rádio também. Toca Eduardo Costa aí. Valeu, Emily. Aguenta aí que já já a gente toca uma do Eduardo Costa aí pra sua vovó. Lucilene tá no Corre dos Reis em Tronqueiras. Bom dia, Lu. Bom dia, Ailton. Um abração pra vocês em Tronqueiras. Tem mais alô por aqui? É, Betinho também tá na audiência. Bom dia, bom dia. 97 FM. 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

97 FM, agora 9h47. Eu tô sempre mandando alô aqui pros meus amigos da MOB, né? É os Geraldos da linha 27, da linha 10, Geraldo Samambaia. Ele trabalha mais à tarde, tá lá em Chorinho de Cima, tá curtindo a gente, né? Um abraço, eu acho que ele mora em Chorinho de Cima mesmo. Um abraço pro Geraldo, pra Vanessa. Bom dia, obrigado aí, gente. Oi, Mica! Bom dia, bom dia. O Odair Sena também, né? O grande Odair. O André, que hoje mora, reside em Sobralha, meu grande amigo. Um abraço pra todos vocês aí, o seu Gildo. Essa turma bacana aí, o Gilmar também, né, Gilmar? O Gilmar tá sempre na escuta, né? Abraços e por falar, gente, deixa eu mandar um abração aqui pra ela, Daiane. É, Daiane, ela foi motorista aqui também, né? Ela foi motorista aqui do transporte de Valadares. Um abração pra você. Tá bom, Daiane? Tá aí curtindo a gente? Eita, menina! Bom saber que você tá na escuta. Tô te devendo os doces, já tem uns 10 anos quase. Tem uns 10 anos que eu prometi fazer uns doces pra ela. Ela tá rachando os bicos aqui, ó. 9h48, minha gente. Zezé de Camargo e Luciano. Canta, Mirosmar.

Eu te seguro. Aí, Panda. Kaline, Taquaraçu, bom dia pra vocês de Taquaraçu. Obrigado pela audiência. Abração pra vocês aí, tá bom? Flavinha no Fraternidade, tudo bem, Flávia? Tá aí ouvindo a gente? Com essa música, minha terça-feira fica melhor. Eita, maravilha, Eduardo Costa passou por aqui. Você é fã do Eduardo Costa, hein? 17 com o Marco Luciano, não tenha dúvida, também passaram por aqui pra animar a sua manhã de terça-feira. O João Balai tá curtindo a gente, João? Um abraço, Lúcia. Tá curtindo também. Oi, manda um abração aqui. Eu mandei um alô agora há pouco para o Odair Senna, o Odair que é motorista da Mob, meu grande amigo, meu brother. Mandei alô para ele aqui, pro Geraldo 27, pro Geraldo 10, pro Flávio, pro Gildo, pro Gilmar. E o Odair tá aí curtindo, né? O Odair trabalha mais à tarde, ele faz a linha 9B, né? Que é Bela Vista, Santa Helena. O Odair tá aí curtindo a sua filhona, que fez aniversário recentemente, né, Kiara? Parabéns, Kiara. Eu mandei os parabéns pra ela aqui na rádio, não tava ouvindo, mas a gente manda de novo. Kiara é uma pessoinha muito especial, especial pro papai, pra mamãe, especial pros amigos e também pra mim, né, Kiara? Parabéns aí mais uma vez pelo seu aniversário. Papai do céu, continue te abençoando sempre, sempre, muitos anos de vida, tá bom, Kiara? É o orgulho da família. Alô, Daí! Um abraço, meu amigo. Bom trabalho logo mais, hein?

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1: Olá, bom dia para você que nos acompanha na Mundo Melhor. Estamos começando mais uma edição do nosso Rádio Notícia. Hoje é terça-feira, 18 de agosto de 2026. Agora em Valadares, 10 horas e 3 minutos. A solução de dois estados é e continua sendo o único caminho possível para a paz entre Israel e Palestina. Mudaram os papas, assim como a situação no Oriente Médio, que após 7 de outubro de 2023, testemunhou uma escalada dramática e uma evolução da violência e da separação. No entanto, a linha diplomática da Santa Sé ao longo dos últimos quase 80 anos tem sido e continua sendo uma rocha inabalável. Dois estados, um único horizonte para garantir justiça e uma paz justa e duradoura. O último papa a declarar apoio a esta causa foi Leão XIV, que reiterou com veemência essa posição histórica que atravessou décadas, sendo rejeitada categoricamente pelo governo israelense. O Papa Leão XIV manifestou sua proximidade às vítimas do naufrágio de uma embarcação no Lago Cariba, no Zimbábue, que deixou ao menos 92 mortos, entre eles 18 crianças. O acidente ocorreu em 11 de agosto e as operações de busca e recuperação dos corpos continuam na região. Segundo a Polícia da República do Zimbábue, 8 novos corpos foram encontrados nesta segunda-feira, elevando para 92 o número de vítimas fatais. Em telegrama enviado nesta terça-feira e assinado pelo secretário de Estado do Vaticano, Cardeal Pietro Parolin, o pontífice afirma ter recebido com profunda tristeza a notícia do trágico acidente ocorrido no Lago Cariba. Leão XIV confia as almas dos falecidos à amorosa misericórdia de Deus Todo-Poderoso e envia suas sentidas condolências àqueles que choram a perda de seus familiares. As cotações do complexo soja avançaram no mercado doméstico, impulsionadas pela maior disputa entre consumidores internos e externos, segundo pesquisadores do CPEA. A valorização do dólar frente ao real favoreceu as negociações ao aumentar a competitividade da soja brasileira no mercado internacional. A relação entre estoque e consumo final da soja na safra 2025-26 deve ficar em 33,5%, menor percentual desde a temporada 2022-2023, segundo dados do Departamento de Agricultura dos Estados Unidos. De acordo com o CPEA, o cenário reflete o crescimento da demanda global impulsionado pelo aumento do consumo e das transações internacionais. Em Valadares, 10 horas e 6 minutos, o Rádio Notícia volta a partir das 11 da manhã. 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Bom dia!
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1: 97 FM, agora são 10:07.
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0: Uma salva de palmas, Murilo Ru.
1: Valeu, Goiânia.
2: É, Murilo.
1: Que delícia. Tamo junto. Tem que respeitar.
0: Que é isso?
1: Que moda boa.
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0: Apaixonadinho, 10 horas e 15. Bom dia, Marília Mendonça e Léo Santana.
1: Marília Mendonça!
0: Apaixonadinho, música boa demais, né? Bom dia, bom dia. Bom dia pra Dona Di, né? Dona Di é a mãe da Andréia em Itobacuri. Bom dia, Dona Di. Bom dia, Andréia. A todos vocês aí de Itobacuri, obrigado pela audiência. 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
0: Ah, daqui a pouquinho? Daqui a pouquinho? Já pode, né? 10h16. 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
6: Essa é a Sertaneja do Leste de Minas. Até meio-dia eu tô aqui, viu? 10 horas e 21 agora. Fátima Leão, me engana? Que eu gosto. Bom dia, Governador Valadares.

0: Leandro e Romário, Ícaro e Gilmar, corações egoístas. Eu vou pro intervalo e volto já com 97 FM nos esportes. Já está comigo por aqui o Pedro Cláudio de Araújo. Faz o seguinte, hoje eu vou aprontar com vocês, vocês que estão sempre elogiando aqui o encerramento comigo e com o PC, porque o PC gosta de música das antigas. Hoje eu vou deixar você ouvinte escolher, né? O PC gosta das antigas. Então corre pro WhatsApp, qual música que você acha que o PC tem que pedir no final da participação dele aqui no 97 FM nos esportes. Vai lá, escolhe uma aí, ó, Chico Rei Paraná, né? Roberto Miranda, Ataíde Alexandre, João Paulo Daniel, escolhe uma das antigas que no final do 97 FM nos esportes, o Pedro Cláudio vai tocar a música pra vocês.
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6: 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A sertaneja do leste de Minas, esses ouvintes são demais, hein? Ó, Livana de Alpercata, Livana tá aqui. É, eu acho que o Pedro Cláudio vai tocar João Paulo e Daniel. O Edson, eu sou Raimundo, amor de primavera, Conde Paulo e Paulino, que é boa demais a conta. Eita, nós, hein? Carlinhos de Galiléia. Ô, Bernardes, pede aí, meu filho, pro PC anunciar uma de Lourenço Lorival. Carlinhos de Galiléia.
7: As vozes de cristal.
6: É, as vozes de cristal.
7: Tem Lourenço que... Lorival.
6: Ó, o João Carreiro, ó, o João Carreiro, rapaz. Toca pra nós aí, Gilberto e Gilmar. Eita!
7: Tá rapaz, os ouvintes têm bom gosto.
6: Emplacou, né?
7: Emplacou, é.
6: Começou com uma resenha, né?
7: É, resenha, brincando aqui, brincando, né? Aí, após o esporte, ô, PC, uma antiga aí pra gente. PC. Vai lá no túnel do tempo e pega e no
6: agora,
7: baú.
6: E agora tá virando um quadro aqui, porque o pessoal tá querendo ouvir as antigas. Vamos lá, então!
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6: Vamos falar de esportes e no final aqui do encerramento da participação do PC, vai ter uma das antigas.
7: Vai.
6: Ô PC, bom dia, tudo bem, PC?
7: Bom dia, Luciano, bom dia, ouvintes da 97, terça-feira, né, 18 de agosto. E hoje tem, né, de volta aí, né, Sul-Americana, tem Liberta,
6: Ontem encerrou o Brasileiro ontem,
7: rapaz,
6: né?
7: Rapaz.
6: Como é que ficou o jogo, PC?
7: Nossa, que emoção.
6: Eu não vi o jogo não, rapaz, só vi um bocadinho.
7: Não, o Internacional jogando em casa, né? Ah. Beira Rio cheio, a torcida empurrando.
6: Vem me dizer que aprontou.
7: Fez 1-0, né? 1-0. E depois do segundo tempo, perde chance ali, perde chance aqui. Era uns 3 ou 4 e a bola não entrava, O clube do Remo,
6: O que o Remo fez, PC?
7: No último minuto
6: no da partida. No apagar das luzes.
7: Apagar das luzes, rapaz.
6: Mascou. Remo empatou.
7: Empatou a partida.
6: E a situação internacional não tá boa não, viu?
7: Pesolano, hein?
6: Nossa,
7: mas a torcida ficou...
6: Ficou brava?
7: Brava demais com o Inter.
6: Você viu o jogo ter muita chance, PC?
7: E muitas chances, nossa.
6: Nossa, Deus. O que tá acontecendo, né?
7: O Carboneiro marcou o gol, né? Para o Internacional... Ih, rapaz, o juiz já tava com o apito na boca. Uma falta lá, a zaga do Inter vacilou e o Vitor Bueno, né, mandou pra rede. 1-1. Nossa, mascou feio pro Inter ontem, viu?
6: O Internacional tá na fase, meu filho. Nossa, que fase.
7: É, o Inter, então, né, agora... Tá aí, né, na tabela de classificação, pontinho, mas o Remo, né, subiu, né, um pouquinho, né, 18º, ainda tá na zona de rebaixamento, 23 pontos. O Inter tá ali acima, né, 24 pontos, né, rapaz?
6: E tá anunciando aqui, ó, uma contratação de um centroavante. Uruguai.
7: Uruguaio.
6: É,
7: bacana, então.
6: É, jogador paraguai da Cremonese da Itália. Ele é uruguaio, não, do Paraguai, ele é jogador paraguaio.
7: Uhum.
6: É, joga no clube da Itália, está perto de seu reforço Internacional.
7: É, então tá aí, né? Mas segue o jogo, né? O Inter então vacilou em casa ontem, né? O torcedor foi pra casa aí chateado aí, né? O torcedor gaúcho com esse 1-1 que fechou então a rodada 23 do Brasileirão, né?
6: Mas foi bom pra ele que saiu fora da zona de rebaixamento.
7: É, né? Mas podia ter distanciado mais, né? Então, fechou aí, né, a tabela. O Palmeiras lidera 48 pontos, né? A diferença diminuiu, porque o Palmeiras perdeu aí nessa rodada, né? Perdeu aí pro Fluminense. O Flamengo goleou, né, 5-1 no domingo, Mirassol. Então, a distância de 3 pontos. E o Flamengo tem um jogo a menos, né, do que o Palmeiras, que tem 14 jogos. Né, ainda no G6 ali, tem o Atlético Paranaense, terceiro, 41. Fluminense em quarto, 38. Cruzeiro encostou. Quinto colocado, 36. Bahia na sexta, 34. Aí vem, né? Bragantino, 32. O Galo.
6: Com 32.
7: Com 32, oitavo, né?
6: Corinthians com 32 também.
7: Isso. No décimo, Coritiba, 31, né?
6: Aí o Botafogo, 11º com 30. Aí vem o Vitória, 12º.
7: 29.
6: 29. São Paulo, 13º com 27. Santos, 25. Grêmio também, 25. Aí o Internacional é o primeiro clube fora da zona de rebaixamento com 24.
7: Isso, na zona de degola tem o Mirassol 23, o Remo 23,
6: o Vasco
7: 22
6: e a Chapecoense que tá lá.
7: Tá na lanterna,
6: né? Não tem como escapar, é muito difícil, 11 pontos.
7: Difícil demais.
6: A gente torce pra Chapecoense, mas não tem jeito. Hoje tem Sul-Americana?
7: Tem, mas a 24ª rodada começa sábado e a gente passa, já, né?
6: Vamos passar a rodada?
7: A rodada, vamos lá.
6: Vou lá, Fluminense e Remo.
7: Isso, tem... Internacional e Atlético Mineiro.
6: Quer que eu vale como é que vai ser jogo Fluminense e Remo? O Remo vai vencer. Internacional e Atlético.
7: Isso. Sábado também no Mineirão, hein? À noite, Cruzeiro e Flamengo novamente.
6: Cruzeiro e Flamengo. Eu não vou dizer. Vamos ver o que vai acontecer do meio de semana agora, né?
7: Amanhã, né?
6: Amanhã, o jogo amanhã?
7: Amanhã é Libertadores, né? O Cruzeiro e Flamengo fechando, então. Vamos pegar o gancho aqui já. Fecham a preparação hoje, né? Os aprontos aí das duas equipes pro jogo de volta amanhã no Maracanã. Casa cheia, partida de volta, primeiro duelo 1-1 no Mineirão. E Arthur Jorge sinaliza aí um time forte do Cruzeiro que vem embalado, né? Venceu o Corinthians no Brasileirão 2-1. Flamengo da mesma forma, né? E encarou o Mirassol e goleou, né? 5-1 fora de casa. E a boa notícia no Flamengo, Bruno Henrique, né? Passou aí por uma avaliação e apenas uma lesão no tornozelo. Ele pode, né, ficar à disposição amanhã para a partida. Então, os times se fecham aí para esse jogo decisivo na Libertadores. A Libertadores, então, Luciano, então, é semana da Liberta. E hoje tem o Fluminense, né, decidindo aí contra o Rivadavia na Argentina, 19 horas, lá no estádio Malvinas, na Argentina, em Mendoza. Né? Primeiro jogo, 0-0, o Fluminense perdeu aí chances de gols e também não marcou e agora vai para esse duelo hoje, né? E caso um novo empate, a decisão aí vai para os pênaltis. O Fluminense que voltou a vencer, né? Após 6 jogos aí, bateu o Palmeiras no Brasileirão 3-2.
6: E fez com que...
7: Deu um ânimo, né, o time?
6: É, o Fluminense venceu e ajudou o seu adversário, o Flamengo, verdade. Que isso. Aproximou mais do Fluminense, do Palmeiras aí.
7: Uhum. Nós teremos também...
6: Tolima, né?
7: É, 9:30 da noite, na Colômbia, Tolima e Independente Del Valle, né? O jogo, então, seria semana passada, mas infelizmente teve lá o terremoto. A partida, então, ficou para hoje.
6: Esse jogo é o de ida, então.
7: É o de ida. E nesse jogo aí vai sair o adversário de Flamengo ou Cruzeiro, hein?
6: Tolima Independente,
7: Tolima e Del Valle.
6: E o outro jogo, pensei...
7: 9:30 da noite.
6: Interessante, Universidade Católica e Estudiantes. Isso. Bom jogo, aí. Hein?
7: Bom jogo, né? O jogo, então, de ida ficou empate, 1-1. Tá em aberto também, né? Esse jogo, decisão, se empatar, vai para os pênaltis. E o vencedor desse duelo, Luciano, vai pegar aí o confronto Corinthians ou o Rosário Central da Argentina, né? Empataram em 0-0. Então, são os jogos da Libertadores hoje à noite. Voltando aqui para a Sul-Americana, nós teremos 19:00 no Defensores del Chaco, do Paraguai. Deportivo Recoleta e Boca Juniors da Argentina.
6: Recoleta e Boca Juniors
7: da Argentina. O Boca fez 3-1, né? No jogo de ida, tem vantagem.
6: Situação muito complicada.
7: Complicada, né? Aí pro Recoleta, né? Precisa 2 gols para levar pros pênaltis a decisão. E tem o São Paulo, hein? O São Paulo em campo contra o Bolívar. Da Bolívia. No Morumbis, hoje, primeiro jogo, São Paulo beliscou lá o empate, né? 1-1. Então, se vencer, avança às quartas de final. Se houver empate, também vai para os pênaltis, né? Então, São Paulo hoje na Sul-Americana, no Brasil, e o Fluminense, né? Na Libertadores da América.
6: O Galo joga amanhã, né?
7: O Galo joga amanhã, né? Tem aí uma boa vantagem. Fez 1-0, né? Diante do Bragantino, né?
6: E então, o Galo tá completo para esse jogo?
7: Tá, o Barba vai ter aí, né? Time forte para o jogo de amanhã na Arena MRV, né? Nessa partida de volta. O Galo, então, joga, então, para o empate, né? O time do Bragantino vai ter que virar essa partida aí. Mas o Galo está bem encaminhado aí para conseguir essa classificação. Beleza, Luciano? E para fechar, hoje, 23ª rodada da Série B, né? Começando com 3 partidas. Hoje tem 7:30 da noite. O Londrina em casa recebe aí o Atlético Goianiense. Às 9:30 da noite, nos Aflitos, Náutico e Ceará.
6: Que jogo, hein?
7: Bom jogo, hein?
6: Bom jogo.
7: E na Serrinha, 9:35 da noite, o Goiás recebe aí o Juventude. Também outro grande duelo aí na Série B. E olha o Coelhão, hein? O América já está aí sinalizando que não tem mais jeito aí, vai para a Série C ano que vem. E América anunciando aí a contratação do Massola. O Marcelo Massola, 23 anos, ele foi o artilheiro aí da Mineiro do Módulo 2, jogando pelo Democrata de Sete Lagoas, marcou 14 gols aí no Módulo 2, e o América trouxe o jogador aí para reforçar, né? Nessa reta final.
6: Bom jogador, né?
7: Bom jogador. Atacante novo, 23 anos, se destacou aí no Módulo 2. Então, é o giro do esporte aí nesta terça-feira, beleza?
6: Beleza.
7: Daqui a pouquinho tem mais aí na 93, no Mundo Melhor Esportes, a partir de 11:00. Muito mais informações.
6: Tá querendo levar o pessoal pra lá pro ouvir mesmo, né, PC?
7: Eu vou dividir a audiência com você.
6: Quer dividir a audiência comigo, PC? depois eu vou lá e vou trazer pra cá.
7: Vou levar um bocadinho de 15 gente pra lá e você fica aqui com pouco.
6: Ô, PC,
7: gente.
6: Foram várias participações pedindo, mas... Certo.
7: Venceu então, né?
6: Venceu.
7: De Paulo e Paulino.
6: Amor de Primavera.
7: São 10:42 da 97. Amor de Primavera. Bom dia pra você.

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1: 97 FM, agora são 11 horas.
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6: Olá, bom dia para você que nos acompanha na Mundo Melhor. Hoje é terça-feira, 18 de agosto de 2026. Eu sou o Sávio Scarabelli e este é o Rádio Notícia. Minas Gerais contabiliza 1.811 pedidos de registro de candidatura para as eleições de 2026, segundo o Tribunal Superior Eleitoral. Com esse volume, o estado ocupa a segunda posição nacional em quantidade de concorrentes, ficando atrás apenas de São Paulo. O contingente de candidatos em solo mineiro apresenta uma queda significativa em relação a 2022, quando o estado registrou 2.562 candidaturas. Ao todo, 988 candidatos disputam a vaga de deputado estadual, 749 a de deputado federal. Há também 11 candidatos disputando o governo do estado, acompanhados de 11 candidatos a vice. 17 candidatos, além de 17 primeiros e 17 segundos suplentes, disputam uma vaga no Senado Federal. O eleitor mineiro também decide, neste ano, o novo presidente da República. A matéria completa você confere no nosso site, radiomundomelhor.com.br. Empinar pipas próximo à rede elétrica continua provocando impactos significativos no fornecimento de energia em Minas. No primeiro semestre, na região leste, foram contabilizadas 66 ocorrências, interrompendo 19.253 consumidores. Engenheiro do Centro de Operações da CEMIG, Jorge Magno, nos traz um alerta sobre os riscos da brincadeira em local inadequado.
7: Esses números preocupam muito, pois a condição dos ventos dessa época favorece a prática, que pode aumentar muito o número de ocorrências envolvendo a rede de energia. A orientação da CEMIG é que a brincadeira aconteça apenas em locais abertos e afastados da rede elétrica. Quando a linha entra em contato com a fiação de energia, pode cortar os cabos, causar curtos-circuitos, desligamentos e até acidentes graves. Também é importante reforçar que o uso de cerol e linha chilena é proibido em Minas Gerais, além do risco para motociclistas, ciclistas e pedestres. Esses materiais podem danificar a rede elétrica, provocar interrupções de energia e aumentar o risco de acidentes. E caso uma pipa fique presa na rede, nunca tente retirá-la. Nesses casos, a orientação é manter a distância e acionar a CEMIG pelos canais de atendimento.
6: Minas Gerais consolida sua liderança nacional na produção de pão de queijo. O estado fabrica 2/3 de todo o produto consumido no Brasil. Essa força vem da robusta cadeia de laticínios mineira, que destina quase metade do leite para a produção de queijos. O setor de alimentos movimenta mais de 160 bilhões de reais e gera milhares de empregos diretos. Nas padarias, o quitute é o segundo item mais vendido. O Rádio Notícia volta a 13h. 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A produção e apresentação são de Sávio Scarabelli. Bom dia.
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0: na toa. Música bonita, hein?
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0: Rádio Sol, até meio-dia, tô por aqui. Hora certa agora são 11h14. Deixa eu falar pra você aqui, ó. 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
0: Bruno e Marrone, Choram as Rosas. Bom dia, Eliana. Eliana, mamãe da Iris. Um abração pra você, Eliana. Tá aí em Carolina do Sul. Alô, Fernando. Bom

0: adoram as osas, boa demais, é Bruno Marrone, na Mundo Melhor, Elasqueira.
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0: Eu mandei alô aqui pra Eliana, Eliana, mamãe da Iris, tá na escuta, em Carolina do Sul, né, Eliana? Eliana, mamãe da Iris, abração pra Aparecida de Nacipe Raidan. Eliana e Aparecida aí de Nacipe Raidan. Dona Efigênia, um abraço, obrigado aí pela audiência. Dona Maura também, a Júnia, a vocês aí do Mundo Velho, a Arlete tá em Nacipe Raidan, né? Abração pra Arlete. Fala em Arlete, deixa eu mandar um alusão pra Arlete em Xodó, Gonzaga. Arlete, Salvador, Adeia, o Tão e a Hilda, Maria Elisa, abraço pra vocês aí, pessoal de Xodó, Gonzaga.
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Agora 11h23. Bora curtir o mais amado do Brasil. Belíssima música. Alucinação, hein? 11h23 na Mundo Melhor. Segura aí, Eliana. Eliana é Aparecida, ela é de Nascipe Raidan. Estão aí nos Estados Unidos. Um abraço, Fernando. Ei.

0: perfeita pra mim, né, Iris?
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0: Ah, mil adjetivos pra te amar até de madrugada. Música boa essa daí, né? Kleber e Cauã, mil adjetivos. Iris, a mãe dela tá na escuta nos Estados Unidos, né? Um abraço, Eliana, tudo de bom pra você e felicidades, tá bom? Aparecida também, a Dinacipe Raidan. O Rosário tá em Joanésia, Tiago tá no Bananal Jampruca. Hoje eu vou ficar devendo você, viu, Tiago? Eu só vou mandar alô, tá? Um abraço pra você e também pra Márcia. É, Maria Lopes tá em Tumiritinga, tá na sintonia. Ô, Joãozinho, Juliano, Erli, o Adilson, a Dona Lourdes, a Lena. Um abraço pra vocês aí no Corre do Bananal, Zé Roberto também. Sempre na audiência. E Yuri Almeida, bom dia. O Xará Luciano, a turma aí trabalhando, né? Tem mais alô por aqui. É, manda um alô pra nós aqui no Dourado. Ronilza, no Dourado, mandou mensagem, mas não falou o nome, né? Abraço pra vocês aí. Doutor Adelmar Lopes também tá na sintonia aqui, sempre ouvindo o nosso Rádio Show.
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0: Agora 11 horas 34. Giovanni Carreiro. Ei, bom dia.
7: Foi o que aconteceu.

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4: 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Ô, meu amigo Naldo, tá na escuta aí, Naldo? Um abraço pra você, garoto. Grande Naldo, Zezinho, né? Alô, Silmar, aí na Rua Frutal, Nova Vila Bretas. Renato, Darlene e Isaac estão em São Domingos, no córrego São Domingos. Bom dia.

sem você. Tá aí, Paulinha Fernandes, o Naldo, grande Naldo, tá sempre na escuta, né? Um abraço pra ele, tá lá trabalhando, rapaz, é só mandar alô que o homem responde. Um abraço pra ele e pra Lucimar, é 8 para o meio-dia, a Lucimar tá lá fazendo aquele almoço, aquele rango no grau, né? Aquela rosinha soltinho, aquele feijãozinho, aquele bife, eita, dá até água na boca. Ó, e mandar um abraço pro pessoal dos Bernardos, 1, 2, 3 e 4, estive com o Naldo aí já duas vezes, né? O Naldo que é cria dos Bernardos, tá sempre aí trabalhando e o rádio fica cravado na 97. Ô Zé do Gato, aí no Bernardo, Olívia, bom dia, Olívia, Zé do Gato, um abraço pra vocês aí. O Juninho, que é filho do casal e mora no Vinhático, a gente manda um alô pra Nimita, Ladim, Holandim, também o Flávio, a esposa do Flávio aí, o pessoal do Capoeirão, só tem gente boa aí na região dos Bernardos. O Naldo é muito conhecido aí, grande Naldo, tá lá preparando o almoço, não, Lucimato preparando o almoço. O Naldo tá trabalhando. 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Daqui a pouquinho tem o nosso Bispo Dom Félix com a Palavra do Bispo, Fé Católica, na sequência Claudinha com Clássicos 97, também com o Agito e logo após tem o Pedro Dantas com o Circuito Sertanejo. Daqui a pouquinho tem clássicos, né? Mas vamos recordar aí com Jean Giovanni, Não Vivo Sem Você. Um abraço, minha gente, fiquem com Deus, até amanhã, se Deus permitir. Tchau, tchau.

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O anjo do Senhor anunciou a Maria e ela concebeu do Espírito Santo. Ave Maria, cheia de graças, o Senhor é convosco. Bendita sois vós entre as mulheres e bendito é o fruto do vosso ventre, Jesus. Santa Maria, Mãe de Deus, rogai por nós, pecadores, agora e na hora de nossa morte. Amém. Eis aqui a serva do Senhor, faça-se em mim segundo a vossa palavra. Ave Maria, cheia de graças, o Senhor é convosco. Bendita sois vós entre as mulheres, e bendito é o fruto do vosso ventre, Jesus. Santa Maria, Mãe de Deus, rogai por nós, pecadores, agora e na hora de nossa morte. Amém. E o Verbo se fez carne e habitou entre nós. Ave Maria, cheia de graças, o Senhor é convosco. Bendita sois vós entre as mulheres, e bendito é o fruto do vosso ventre, Jesus. Santa Maria, Mãe de Deus, rogai por nós, pecadores, agora e na hora de nossa morte. Amém. Rogai por nós, Santa Mãe de Deus, para que sejamos dignos das promessas de Cristo. Oremos. Infundi, Senhor, vos rogamos a vossa graça em nossos corações, para que nós, conhecendo pela anunciação do anjo a encarnação de Jesus Cristo, vosso Filho, por sua paixão e morte de cruz, cheguemos à glória da ressurreição. Pelo mesmo Cristo, nosso Senhor. Amém.

0: Louvado seja nosso Senhor Jesus Cristo, que a graça e a paz de Deus, nosso Pai, e de Jesus Cristo, nosso Senhor, estejam com todos vocês e seus familiares. Prezados radiovintes, hoje é terça-feira, dia 18 de agosto, e nós vamos meditar o Evangelho de Jesus Cristo, segundo Mateus, capítulo 19, do versículo 23 ao 30. Naquele tempo, Jesus disse aos discípulos: em verdade vos digo, dificilmente um rico entrará no reino dos céus. E digo ainda, é mais fácil um camelo entrar pelo buraco de uma agulha do que um rico entrar no reino de Deus. Ouvindo isso, os discípulos ficaram muito espantados e perguntaram: então, quem pode ser salvo? Jesus olhou para eles e disse: para os homens isso é impossível, mas para Deus tudo é possível. Pedro tomou a palavra e disse a Jesus: vê, nós deixamos tudo e te seguimos. O que haveremos de receber? Jesus respondeu: em verdade vos digo, quando o mundo for renovado e o Filho do Homem se sentar no trono de sua glória, também vós, que me seguistes, havereis de sentar-vos em 12 tronos para julgar as doze tribos de Israel. E todo aquele que tiver deixado casas, irmãos, irmãs, pai, mãe, filhos, campos, por causa do meu nome, receberá 100 vezes mais e terá como herança a vida eterna. Muitos que agora são os primeiros serão os últimos, e muitos que agora são os últimos serão os primeiros. Palavra da salvação. Amados radiovintes, a declaração feita por Jesus sobre o perigo das riquezas impedir a entrada na vida eterna não só mexeu com os discípulos, como revelou o interesse que cultivavam no seu íntimo. Eles ainda não tinham assumido a total gratuidade pelo reino dos céus, e Jesus o sabia muito bem. Só Deus garante a salvação, não as riquezas, razão pela qual até ricos podem ser salvos. A pergunta feita por Pedro parece ir na contramão do jovem rico e ser adequada às exigências feitas por Jesus, mas subjaz o interesse pela recompensa. Jesus não a negou, mas afirmou que existe como participação da justiça que veio instaurar e da qual os discípulos tomarão parte. Contudo, eles não devem se vangloriar por direitos ou títulos, pois a ordem das coisas não é determinada por isso, mas pela sincera decisão de seguir Jesus sem esperar nada em troca como recompensa. Oremos. Ó Deus, preparastes para quem vos ama bens que nossos olhos não podem ver. Acendei em nossos corações a chama da caridade, para que, amando-vos em tudo e acima de tudo, corramos ao encontro das vossas promessas, que superam todo desejo. Por nosso Senhor Jesus Cristo, vosso Filho, na unidade do Espírito Santo. Amém. Meu abraço, amigo, que a bênção de Deus, Pai, Filho e Espírito Santo, desça sobre todos vocês e permaneça para sempre. Fiquem com Deus e até daqui a pouco no programa Fé Católica.
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0: Amados irmãos, amadas irmãs, iniciamos o programa Fé Católica e a nossa catequese sobre a realidade humana da dor e do sofrimento. Não existe lugar neste mundo que não seja visitado pela dor. A vida segue e seguirá sendo luta sobre a terra, como afirma Jó. Uma luta exige sempre esforço e sacrifício. Sejamos quem for, estejamos onde estiver, ou façamos o que fizer, a dor, a enfermidade, a morte, inevitavelmente nos encontrará. Nada nem ninguém nos livrará de sofrer, padecer enfermidades e morrer. É o ciclo da vida: nascer, crescer, multiplicar e morrer. Contudo, nós podemos, como pessoa humana, animal racional, trocar a interpretação da dor e do sofrimento e assumir a vida com suas bênçãos, enfermidades e a morte. A salvação que Deus nos oferece é obra de sua misericórdia. Não há ação humana, por melhor que seja, que nos faça merecer tão grande dom. Por pura graça, Deus nos atrai para nos unir a si. Muitas pessoas consideram que a dor é um castigo. Não são poucos os cristãos com essa mesma ideia, de um Deus castigador para quem a dor é um meio de castigar os maus. Entretanto, a questão surge quando os bons e os inocentes são os que sofrem. É possível, então, que Deus castigue também o inocente? E, por outro lado, impressiona constatar o aparente triunfo dos maus e pecadores frente às desgraças dos pobres e justos. O crente deve mergulhar mais nas vivências espirituais sobre essas realidades. E, embora esteja com atribulações e em noites escuras de dor e sofrimento, a confiança na onipresença de um Deus amor, bom e misericordioso, que os conforta e alivia. O livro de Jó é um grande e bonito texto literário para demonstrar que o sofrimento não é um castigo de Deus, que a dor também pode chegar aos justos. Uma mesma sorte toca a todos, ao inocente e ao culpado, ao justo e ao pecador. Todos sabemos e acreditamos que Jesus, o filho predileto do Pai, é o homem das dores por excelência, e que sua amada mãe, a que não teve manchas nem culpa, participou intensamente das dores atrozes que seu filho, o justo, passou no Calvário. Ele nos ensina que as desgraças não são castigos de Deus, tampouco são consequências de nossas faltas. Acontece o que for, nossa confiança deve repousar no Pai do Céu, que cuida amorosamente dos bons e dos maus. Meu abraço, amigo, a minha bênção, fiquem com Deus e até o próximo programa.
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0: Amados irmãos, amadas irmãs, iniciamos a Novena do Bom Pastor. Sou Dom Félix, bispo da Diocese de Governador Valadares. Sou pastor dessa porção do povo de Deus da região do Vale do Rio Doce. É com alegria, então, que nós iniciamos em nome do Pai e do Filho e do Espírito Santo. Amém. Peçamos perdão. Senhor Jesus, bom pastor, tem compaixão de nós, porque somos pecadores. Não leves em conta as nossas faltas, mas concede-nos a graça de arrepender-nos dos nossos pecados. Converte-nos a ti. Não nos deixes pecar. Não nos deixes cair em tentação. Livra-nos do mal e perdoa todas as nossas culpas. Amém. Façamos o nosso agradecimento. Ó Deus, nosso Pai, nós te damos graças por todo o bem que nos fizeste até agora. nós te agradecemos pelos imensos benefícios que concedeste a todos nós, seres humanos, e a todas as outras criaturas tuas que estão no céu, na terra e em todo o universo. Por teu Filho Jesus Cristo, Senhor nosso e bom pastor, a ti, nossa ação de graças, a honra e a glória, pelos séculos dos séculos e por toda a eternidade. Amém. Ouçamos a palavra de Deus. Eu sou o bom pastor. Conheço as minhas ovelhas e elas me conhecem. Assim como o Pai me conhece e eu conheço o Pai, e dou a minha vida pelas ovelhas. João 10:14. Meditemos a palavra de Deus.

Façamos agora a nossa intenção geral para alcançar a graça de perdoar as ofensas. Ó Deus de bondade, tu que não levas em conta nossas culpas, tu que perdoas a todos que te ofendem, dá-nos um coração manso e humilde, como é o coração de Jesus. Concede-nos a graça de perdoar sem restrições e sem medidas a todos que fazem o mal contra nós. Não permitas que caiamos na tentação de pagar o mal com o mal. Ensina-nos a amar nossos inimigos e a rezar com frequência pelo bem deles. Nós te pedimos por Cristo Senhor nosso. Amém. Façamos agora uma pausa para que no silêncio do nosso coração, com os olhos fixos na imagem do bom pastor, seja feito a ele o pedido de graças que desejamos receber dele por meio desta novena.

0: Senhor Jesus, Filho de Deus e Filho de Maria, Tu que és verdadeiro Deus e verdadeiro homem, tem piedade de nós. Senhor Jesus, Tu que és o Cristo de Deus, tem piedade de nós. Senhor Jesus, Tu que és o bom pastor, atende a nossa súplica. Rezemos uma Ave Maria, pedindo à nossa querida Mãe do Céu, que por intercessão dela, sejam recebidas as graças do bom pastor, que dele esperamos obter. Ave Maria, cheia de graças, o Senhor é convosco. Bendita sois vós entre as mulheres, e bendito é o fruto do vosso ventre, Jesus. Santa Maria, Mãe de Deus, rogai por nós, pecadores, agora e na hora de nossa morte. Amém. Neste momento, nós vamos abençoar a água. Ó Deus Criador, nós te damos graças porque criaste a água para nos dar vida, saciar nossa sede, para lavar e refrescar nossos corpos, para molhar a terra e fazê-la produzir frutos que nos alimentam e sustentam. Nós te agradecemos pela água do batismo, pela qual tu nos purificas, a fim de que tenhamos uma vida limpa da sujeira do pecado e sem nenhuma mancha do mal. Nós te damos graças, porque por Jesus Cristo, que ofereceu a uma mulher samaritana e continua oferecendo a todos nós a água viva, da qual quem beber nunca mais terá sede, tu sacias a sede de todos os seres humanos. Abençoa, Pai, esta água que colocamos em tua presença. Concede a todos que fizerem uso dela tua proteção e a cura de suas enfermidades. Assim como pela passagem dos hebreus pelas águas do Mar Vermelho, tu os libertaste da escravidão do Egito, a todos que usarem desta água, livra-os de todos os males. Nós te damos graças e te pedimos por Jesus Cristo, Senhor nosso. Amém. Façamos agora a nossa consagração ao bom pastor. Ó bom pastor, nós te consagramos toda a nossa vida. A ti confiamos nossas famílias e nossos amigos. Tudo que temos e tudo que somos entregamos a ti. Tu és a fonte da vida. De ti procedem a cura e a libertação de todos os males. Tu és nossa luz e salvação. Queremos ser tuas ovelhas e pertencermos para sempre ao teu rebanho, pois junto de ti encontramos acolhida, paz e segurança. De todos os temores, tu sempre nos livras. Em ti pomos toda a nossa esperança, pois quem em ti espera jamais será decepcionado. Bom e eterno pastor, seguindo a ti com fidelidade, sabemos que após nossa peregrinação neste mundo, seremos recebidos por ti no céu. Lá, conforme tua promessa, viveremos para sempre contigo e teremos a felicidade eterna. Amém. Rezemos juntos a oração que o Senhor nos ensinou, através da qual nós chamamos a Deus de Pai e nos comprometemos a viver como irmãos e irmãs. Pai nosso que estais nos céus, santificado seja o vosso nome. Venha a nós o vosso reino. Seja feita a vossa vontade, assim na terra como no céu. O pão nosso de cada dia nos dai hoje. Perdoai-nos as nossas ofensas, assim como nós perdoamos a quem nos tem ofendido. E não nos deixeis cair em tentação, mas livrai-nos do mal. Amém. Recebamos agora a bênção do bom pastor. Que o bom pastor nos olhe com amor, traga luz aos nossos olhos e serenidade para o nosso coração. Amém. Que o bom pastor nos abrace agora com ternura, de modo que sintamos o afeto do seu divino coração. Amém. Que o bom pastor seja nosso guia, nos faça conhecer sua estrada, nos conduza e conduza nossas famílias pelos caminhos da paz e da felicidade. Amém. Ao bom pastor, a honra, a glória e o louvor para sempre. Amém. Que a bênção de Deus, Todo-Poderoso e rico em misericórdia, Pai, Filho e Espírito Santo, desça sobre todos nós e permaneça para sempre. Amém. Fiquem com Deus.
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3: Tarde maravilhosa pra você, vamos juntos a partir de agora até as 16h até uma, você sabe, rola modão na sua programação Clássicos 97, terça-feira, 18 de agosto de 2026. E a gente já começa trazendo Felipe e Falcão no oferecimento aí de Alex Baterias, as melhores marcas, os melhores preços estão aqui. 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A primeira, já chega. Ao som de Felipe Falcão. Deixa eu te amar.

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Tivemos aí Mato Grosso e Matias na hora do adeus. Passo por aqui Cleito e Camargo na hora de amar. Deixa eu te amar com Felipe Falcão. 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Agora tem João Paulo e Daniel. Me ame sem medo.

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7: Se eu fosse um passarinho, queria voar no espaço e pousar devagarinho nas voltinhas do seu braço. Queria sentir seu carinho para aliviar a dor que passo. Queria te dar um beijinho e depois um forte abraço. Depois que você partiu, minha vida é sofrer. Me escreva sem demora, que estou louco para saber o lugar que você mora. Também quero te escrever, marcando para qualquer hora um encontro com você. Você partiu me deixando na mais negra ansiedade, sofrendo tanta amargura e chorando de saudade. Meu coração não resiste para dizer mesmo a verdade. Para mim já não existe a tal felicidade. É um ditado muito certo, quem ama nunca esquece. Quem tem um amor distante chora, suspira e padece. Coração sofre bastante, saudade no peito cresce. Se você tem outro amor, seja franca e me esclarece. Composição de Maurozinho, Maurício. E aí, se do outro lado você falou que o nome da música é Amor Distante. Clássicos 97, a música em forma de poesia traz Chitãozinho e Chororó, com a participação especial de Almir Sater. Amor Distante.

0: por um minuto. Música linda essa, hein? Roberta Miranda em Dobradinha 97. Ah, vá com Deus. E tivemos também um minuto a mais. A música em forma de poesia teve a participação do Almir Sater, Chitãozinho Chororó, Amor Distante. E nesse exato momento nós estamos ao vivo pelo Facebook. Eu já cumprimento aí a primeira que chegando, a Márcia da São Paulo. Eita, Márcia! Bora trazer a reflexão? Vamos ouvir a nossa reflexão do dia? Tá chegando para você. Vamos lá.
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0: Cumprimenta aí a Joana Dalva e também a Odete, o Aelton. Cumprimento você, o 2097. Com certeza a razão maior de estarmos aqui. E a reflexão diz o seguinte, gente: ser feliz de uma forma realista é fazer o possível e aceitar o improvável. Fazer exercícios sem almejar passarelas. Trabalhar sem almejar o estrelato. Amar sem almejar o eterno. Olhe para o relógio, hora de acordar. É importante pensar ao extremo, buscar lá dentro o que nos mobiliza, instiga e conduz, mas sem exigir um deslumbramento. A vida não é um jogo onde só quem testa seus limites é que leva o prêmio. Não sejamos vítimas ingênuas dessa tal competição. Se a meta está alta demais, reduza, freia um pouquinho. Se você não está de acordo com o que as regras impõem, volte atrás. Invente seu próprio jogo, faça o que for necessário para ser feliz. Mas não se esqueça que a felicidade, amados, é um sentimento simples, muito simples, e por isso passa despercebido inúmeras vezes. Você pode encontrá-la ou deixá-la ir. Deixar ir embora por não perceber a simplicidade, os detalhes da simplicidade. Ela transmite paz e não sentimentos fortes, que nos atormenta e provoca inquietude no nosso coração. Isso pode ser alegria, paixão, entusiasmo, mas nunca felicidade. A felicidade, ela sempre vai te trazer paz. Paz de espírito, paz do dever cumprido, tão necessariamente assim. Espero que você tenha gostado da reflexão. Amanhã tem mais. Amanhã pelo Instagram, tá bom? E eu volto já trazendo muito sucesso no Agito 97.
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1: Olá, boa tarde. Hoje é terça-feira, 18 de agosto de 2026. Eu sou Sávio Scarabelli e este é o Rádio Notícia. Minas Gerais contabiliza 1.811 pedidos de registro de candidatura para as eleições de 2026, segundo o Tribunal Superior Eleitoral. Com esse volume, o estado ocupa a segunda posição nacional em quantidade de concorrentes, ficando atrás apenas de São Paulo. O contingente de candidatos em solo mineiro apresenta uma queda significativa em relação a 2022, quando o estado registrou 2.562 candidaturas. Ao todo, 988 candidatos disputam a vaga de deputado estadual, 749 a de deputado federal. Há também 11 candidatos disputando o governo do estado, acompanhados de 11 candidatos a vice. 17 candidatos, além de 17 primeiros e 17 segundos suplentes, disputam uma vaga no Senado Federal. O eleitor mineiro também decide, neste ano, o novo presidente da República. A matéria completa você confere no nosso site, radiomundomelhor.com.br. Empinar pipas próximo à rede elétrica continua provocando impactos significativos no fornecimento de energia em Minas. No primeiro semestre, na região leste, foram contabilizadas 66 ocorrências, interrompendo 19.253 consumidores. Engenheiro do Centro de Operações da CEMIG, Jorge Magno, nos traz um alerta sobre os riscos da brincadeira em local inadequado.
2: Esses números preocupam muito, pois a condição dos ventos dessa época favorece a prática que pode aumentar muito o número de ocorrências envolvendo a rede de energia. A orientação da CEMIG é que a brincadeira aconteça apenas em locais abertos e afastados da rede elétrica. Quando a linha entra em contato com a fiação de energia, pode cortar os cabos, causar curtos-circuitos, desligamentos e até acidentes graves. Também é importante reforçar que o uso de cerol e linha chilena é proibido em Minas Gerais, além do risco para motociclistas, ciclistas e pedestres. Esses materiais podem danificar a rede elétrica, provocar interrupções de energia e aumentar o risco de acidentes. E caso uma pipa fique presa na rede, nunca tente retirá-la. Nesses casos, a orientação é manter a distância e acionar a CEMIG pelos canais de atendimento.
1: Minas Gerais consolida sua liderança nacional na produção de pão de queijo. O estado fabrica 2/3 de todo o produto consumido no Brasil. Essa força vem da robusta cadeia de laticínios mineira, que destina quase metade do leite para a produção de queijos. O setor de alimentos movimenta mais de 160 bilhões de reais e gera milhares de empregos diretos. Nas padarias, o quitute é o segundo item mais vendido. O Rádio Notícia volta em uma hora. A produção e apresentação são de Sávio Scarabelli. Outras notícias você confere nas nossas redes sociais e no site radiomundomelhor.com.br. Boa tarde.
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Vamos juntos até as 4 da tarde. E a partir de agora vai rolar para você muito sucesso na sua programação, o Agito 97. E a nossa primeira de hoje é de Brito e...

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5: 97 FM, às 3, você vai comandar a programação através do WhatsApp. Corre lá, tá? Deixa o seu nome completo. Detalhe, hein? Fala pra mim de onde você tá falando. Tô super afim de saber de onde você tá falando e a música que quer ouvir e pra quem você vai oferecer. Combinado assim? Bora! Bruno Rosa! A passação de Murilo Ruf! Atriz demais!

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0: respeitar demais. Oh,
1: aqui. Crujumar, pô,
0: essa aqui é pra nós fazer.
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0: junto, meu campeão. Deus nos abençoe.
1: Valeu, gente!
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faixa do Gustavo Lima e do Brasil 97 pra você, cor de ouro, retrovisor. Tivemos Vitor Fernandes, Eu Tô Carente, com a participação de Silvano Salles, Leandro e Romário, com participação de Ícaro e Gilmar, Corações Egoístas.

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1: Boa tarde para você ligado na Rádio Mundo Melhor, chegando com mais uma edição do Rádio Notícia nesta terça-feira, 18 de agosto de 2026. O valor de medicamentos emagrecedores contrabandeados apreendidos pela Receita Federal aumentou de forma expressiva no Brasil. Dados mostram que as apreensões, que somaram menos de R$1 milhão em 2024, chegaram a quase R$25 milhões em 2025. Em Minas Gerais foram apreendidos cerca de R$1 milhão em medicamentos emagrecedores no ano passado. Em 2024, o valor havia sido de R$79 mil. Já em 2023, foram apreendidos cerca de R$27 mil em produtos. O aumento das apreensões chama a atenção das autoridades para o crescimento do mercado ilegal de medicamentos utilizados para o emagrecimento. Parte da demanda vem de pessoas que buscam perder peso e acabam recorrendo ao comércio clandestino, onde encontram produtos com preços inferiores aos dos medicamentos autorizados e comercializados regularmente. As autoridades alertam para os riscos da compra de medicamentos fora dos canais oficiais, já que esses produtos podem não ter garantia de procedência, qualidade ou segurança. Confira agora a previsão do tempo para esta terça-feira, 18 de agosto, em todo o leste mineiro.
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1: A terça-feira vai ser de sol com algumas nuvens e sem previsão de chuva na nossa região, segundo o Climatempo. Em Divinolândia de Minas, a mínima prevista é de 14 e a máxima 22 graus. Em Mantena, mínima de 16 e máxima 25 graus. Já em Valadares, mínima de 18 e máxima 27 graus. As obras de duplicação da BR-116 estão avançando em diferentes pontos no trecho urbano de Governador Valadares. De acordo com a Ecovias Rio Minas, durante o mês de agosto, as equipes trabalham em serviços de terraplanagem, fundações, drenagem e contenções. As intervenções fazem parte da preparação do terreno para a construção de novas pistas e estruturas. Na ponte do São Raimundo, os trabalhos estão em fase avançada. As equipes realizam as últimas fundações, a concretagem dos vãos e as obras de contenção nas duas margens do rio. A previsão é de que ainda este ano o tráfego seja transferido para a nova ponte. Na sequência, será iniciada a intervenção na estrutura antiga construída na década de 1940. No acesso da Marginal Norte ao bairro Planalto e na passarela do quilômetro 409, as obras estão em fase de fundação. Já no quilômetro 412, está sendo construída uma contenção de encosta para o futuro viaduto que passará sobre a ferrovia Vitória Minas. No quilômetro 415,1, na região do bairro Vila Isa, avança a escavação para a construção de uma passagem inferior, que será ligada à Avenida Ibituruna. A previsão é de que as obras de duplicação da BR-116 no trecho urbano de Governador Valadares sejam concluídas em 2027. O Rádio Notícia volta com mais informações em uma hora. Produção e apresentação Pedro Cláudio. Mais notícias também no nosso site radiomundomelhor.com.br.
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3: 97 FM 2:05, boa tarde.
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7, tudo certo por aqui, 2h07 até as 4, vamos de agito pra você, agito 97, lá no Batidão, com a participação da Simone Mendes. Daqui pra frente...

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7: 97 FM. 97 sim, a sertaneja do Leste Minas, agora 2h38, já às 3, eu quero você, sim, comandando a programação 97, exatamente assim, ó.

0: te perder, Cleiton e Camargo. E aí, como é que tá a tarde? Tá de boa? Tá na 97, o mundo melhor? Maravilha! Assim, vamos juntos até as 16h, levando muito mais sucesso pra você, como essa música acabou de rolar aí. É, Não Quero Te Perder, do Cleiton e Camargo. Tivemos Léo Magalhães, Ame Quem Te Ama, Marcos e Belucci, Pena Que Você Já Namora. E daqui a pouquinho, dentro de instante, sim, você vai comandar a programação através do WhatsApp 999891977.
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87 FM, sim, a sertaneja do Leste Minas. E aí, tá falando de onde? De onde você tá ouvindo a 97? Eu quero saber, fala pra mim, vai. Corre lá pro WhatsApp 999-89-1977, deixa seu recado. Daqui a pouquinho, você comanda a programação. Combinado assim? Bom demais? Panda, Ícaro e Gilmar, Humberto e Ronaldo, Mariana Fagundes. Ai, ai, ai.

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1: Olá, boa tarde para você que está acompanhando a programação da Mundo Melhor. Hoje é terça-feira, 18 de agosto de 2026. Eu sou Igor França e essa é mais uma edição do Rádio Notícia. Mais da metade das mulheres no Brasil sente o impacto direto das apostas online, segundo uma pesquisa inédita divulgada nesta semana. O levantamento aponta que 42% das brasileiras já apostaram ou seguem jogando nas plataformas digitais. Além disso, 12% das que nunca jogaram relatam conflitos e dívidas provocadas por familiares ou amigos apostadores. O estudo mostra que a maioria das mulheres busca as apostas para cobrir despesas básicas da casa, como comida e contas atrasadas. A pesquisa também revelou que a maioria das entrevistadas defende a proibição total dos jogos online no país. O Tribunal Superior Eleitoral apresentou a representantes de dezenas de países o funcionamento das urnas eletrônicas para as eleições de outubro. A apresentação destacou a eficiência do sistema de votação brasileiro e reforçou o compromisso com a transparência do pleito. A Justiça Eleitoral reforçou ainda o uso de regras rígidas para combater o uso ilegal da inteligência artificial durante as campanhas. As normas proíbem simulações de apoio a candidatos por algoritmos, além de vetar montagens que promovam discursos de ódio e misoginia nas redes sociais. As medidas visam garantir a segurança do processo e a livre escolha dos eleitores nas urnas eletrônicas. O Conselho Nacional de Trânsito aprovou novas regras para a fiscalização da lei seca em todo o país. A norma regulamenta o uso de pré-testes rápidos, conhecidos como testes passivos de alcoolemia, para triagem de motoristas. Em caso de indicação positiva, os agentes deverão realizar novos exames probatórios. As regras orientam ainda a verificação do chamado álcool residual, causada por produtos como enxaguantes bucais. A medida também autoriza o uso de equipamentos específicos para detectar outras substâncias psicoativas ao volante. A resolução já está em vigor, mas a adaptação dos autos de infração ocorrerá em 60 dias. Com a apresentação de Igor França, o Rádio Notícia volta ao longo da nossa programação. Outras notícias em nossas redes sociais e também no nosso site radiomundomelhor.com.br. Boa tarde.
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bom demais. 9989-1977. Já começo mandando aquele salve-salve todo especial pro Edivaldo Batista, do Corpo dos Basílios. Ótima tarde pro Tico de Patinga. Mandando um abração pros irmãos aí no Mercado Municipal. Alex Alves também tá super ligado, da BR-259 Galileia. João Gilberto também, Derribadinha, salve, salve. Vamos chegando com Gustavo Mioto, melhor versão.

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vai para Deia Oliveira do Corpo Gil e Itamarandiba. Município de Itamarandiba. E a música é do Gustavo Lima, Café e Amor, oferecendo a todos os ouvintes. Valeu, Claudinha. Obrigado. Salve, salve aí pro Júlio de Souza, Fazenda, Jânio Neves, Safira, né? Ele pede a música e oferece para todos que estão na sintonia da 97. Alex Alves também tá super ligado. A Cida, motorista de aplicativo, a Vó Turista. Salve, salve aí pra Luzinete do bairro Kennedy. Muito boa tarde aí para o José Maria da Fazenda Rocinha, Marcelo Gomes, que tá super ligado também. Ótima tarde aí pro Marquinhos. Valeu, Marquinhos. Agora tem Café e Amor. Gustavo Lima.

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7, manda um salve, salve aí pro Marquinhos, que tá ligado. Ótima tarde, Marquinhos. Obrigada pelo carinho. Boa tarde a Elton do Grande Duquesa. É, Marcelo Gomes do Paraná. É, Zé Maria na Fazenda Rocinha. Déia Oliveira do Corgo Gil. Tamarandiba, Luzinete do Kennedy. Matuzinho e Maria Rosa em Açucena. É, Cida, a avó turista Júlio Souza na Fazenda de Jane Neves e o Alex Alves. Hora de Amado Batista. Se não for por amor.

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6: 97 FM, faltando 10 para as 4, daqui a pouquinho às 4, assume ele, Pedro Dantas, e o Circuito Sertanejo. A gente volta a se falar amanhã, a partir do meio-dia 25, com Clássicos 97, com Agito 97 em seguida.
7: Cláudia Regina!
6: Isso é uma ótima tarde, tudo de bom. Continue 97, Mundo Melhor. Saideira com Cavaleiros do Forró. Avisa ela, fantasias. Valeu, gente. Fui.

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1: Olá, boa tarde para você que está acompanhando a programação da Mundo Melhor. Hoje é terça-feira, 18 de agosto de 2026. Eu sou Igor França e essa é mais uma edição do Rádio Notícia. O Instituto Nacional de Meteorologia emitiu um alerta amarelo para Governador Valadares e cidades da região devido à baixa umidade do ar. O aviso vale para esta quarta-feira com duração até às 10 horas da noite. A umidade relativa do ar pode cair para cerca de 20%, nível bem abaixo dos 60% recomendado pela Organização Mundial da Saúde. A medição traz riscos à saúde e exige a atenção da população local. Para esta terça-feira, a previsão do tempo na cidade aponta temperatura máxima de 31 graus. A orientação para a população é beber bastante água e evitar desgaste físico nas horas mais quentes do dia. A Prefeitura de Governador Valadares sancionou uma lei que garante leito separado para mães que tenham perda gestacional tardia e casos de óbito fetal. A regra vale para hospitais e maternidades da rede pública e privada do município. O objetivo é evitar que essas mães fiquem acomodadas no mesmo ambiente de outras mães com recém-nascidos. A norma assegura o direito de um acompanhante durante todo o período de internação. Além disso, as unidades de saúde deverão oferecer acompanhamento psicológico às mulheres. O Executivo Municipal tem 90 dias para regulamentar a nova legislação, que já está em vigor. As obras de manutenção e melhoria avançam ao longo da BR-116 em Minas Gerais nesta semana. A concessionária Ecovias Rio Minas executa serviços como reparo de asfalto, roçada, limpeza de pista e poda de árvores em vários trechos. As intervenções no estado se concentram entre o quilômetro 401, a partir de Governador Valadares, e o quilômetro 816, em Além Paraíba, na Zona da Mata, com obras de recuperação de pavimento em regime de 24 horas. A concessionária alerta que os motoristas podem encontrar interdições parciais, estreitamento de pista e operação pare e siga ao longo de todo o trajeto. A empresa orienta os condutores a redobrarem a atenção e respeitarem a sinalização e também planejarem a viagem para evitar atrasos. Com a apresentação de Igor França, o Rádio Notícia volta ao longo da nossa programação. Outras notícias em nossas redes sociais e também no nosso site radiomundomelhor.com.br. Boa tarde.
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3: Agora 4:03. Boa tarde.
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2: É isso aí, a partir de agora, 4 horas e 6 minutos, hoje dia 18/8/2026, terça-feira, muito boa tarde, está no ar o Circuito Sertanejo, ligadinho com vocês até às 18 horas, muito boa tarde, pessoal, é sempre um prazer estar entrando nas ondas da rádio para o mundo melhor, seja na sua casa, no seu carro, no seu trabalho, no aplicativo, no site, enfim, por onde quer que você acompanha, é um prazer ter você aqui comigo, na presença de vocês aqui na 97 FM, na Rádio Mundo Melhor, e em especial aqui no Circuito Sertanejo, na qual eu comando das 16 até as 18 horas com vocês, nessa tarde de terça-feira. Pessoal, muito boa tarde, lembrando que a partir das 5 horas, às 17 horas, serão somente as pedidas por vocês aqui no 339-9989-1977, o nosso WhatsApp aqui da rádio, por o Mundo Melhor 97 FM, então não fique de fora, já interage, já participa, já mande o seu pedido de música, porque mandando mensagem você pode ter uma interação comigo, bater um papo comigo aqui também no nosso WhatsApp, que eu respondo às vezes, entre uma música e outra, vou conversando com o pessoal, dedicar sua música pra alguém, mandar um abraço em especial, e interagir comigo também, né, porque é muito massa, eu sou um cara muito gente boa, então não perca essa oportunidade de estar interagindo com a gente aqui na Mundo Melhor. Aos meus ouvintes de todo dia, ainda ressalto que estou ainda um pouco congestionado, com o nariz um pouco entupido, mas sigo aqui fazendo o meu melhor, enquanto não tenho condição de fazer melhor ainda. A quem chegou agora, prazer, me chamo Pedro Dantas, tenho 21 anos, estou atualmente nos controles na frente do Circuito Sertanejo aqui, por enquanto, de 4 da tarde até 6 da tarde, porém, quem sabe algum dia não fico até as 20 horas, né pessoal? Então, sem mais enrolação, é isso, vamos de música, mas antes eu falo em nome dos nossos patrocinadores aqui do Circuito Sertanejo, o nosso camisa 10, que é o Rogai Material de Construção. Fica agora com o sucesso de Bruno Rosa e participação de Murilo Huff, Atriz Demais. São 4 e 8, boa tarde.

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0: É isso aí, Rafa Torres, moça do caixa. Essa que já encantou toda uma geração. Eu lembro de ouvir essa música, eu era pequenininho e ficava todo, meu Deus, que linda música. Mas é isso aí, pessoal. Você que tava ligadinho na nossa programação, acompanhou também Felipe Araújo Diário, acompanhou também o sucesso de Gustavo Lima, que tá sempre tocando nas ondas da rádio por um mundo melhor. Bala alojada. Pessoal, muito obrigado pela participação e interação aqui de cada um de vocês aqui no nosso WhatsApp. Passando rapidinho pra agradecer o meu amigo Matosinho e a dona Maria Rosa, que perguntaram se eu já melhorei. Graças a Deus, estou bem melhor. Ainda melhorando cada dia mais dessa enfermidade que me acometeu aqui, né? Mas cada dia mais tamo melhorando. A gracinha do bairro Novo Horizonte, meu amigo Wilson lá do Vinhático, lá de São Geraldo da Piedade, a Deia Oliveira lá do Córrego do São Gil, lá em Itamarandiba, ela que tá ligadinha pra gente aqui. É, na nossa programação também, a dona Lucideia lá do bairro, lá do Chacreamento dos IPs, pertinho de São José da Cássia, meu amigo Aelton das Cadeiras, ele que tá sempre ligadinho lá diretamente do bairro Grande Duquesa, sempre interagindo, sempre participando com a gente aqui no Circuito Sertanejo, meu amigo Wender Rosa Patrício, diretamente do bairro Santa Rita, mas eu acho que ele tá trabalhando no carro dele por agora, acompanhando a gente, acompanhando a 97FM aqui, o Circuito Sertanejo. Um abraço também pra Maria do Nem, lá da Barra do Cuieté, o meu amigo Jaino Neves, lá da Fazenda, lá de São José de Safira, sempre ligado e interagindo com a gente aqui no Circuito Sertanejo. Pessoal, a gente vai para um rápido intervalo, mas antes eu falo em nome do Rogai Material de Construção. 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Isso aí, vamos de bloco comercial, daqui a pouco a gente volta com mais no Circuito Sertanejo. São 4h46, boa tarde.
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3: Boa tarde para você ligado na Rádio Mundo Melhor, chegando com mais uma edição do Rádio Notícia nesta terça-feira, 18 de agosto de 2026. As cotações do complexo soja avançaram no mercado brasileiro, impulsionadas pela maior disputa entre os compradores nacionais e estrangeiros. Segundo pesquisadores do Centro de Estudos Avançados em Economia Aplicada, o CEPEA, a valorização do dólar frente ao real contribuiu para o movimento ao aumentar a competitividade da soja brasileira no mercado internacional. Outro fator de atenção é a relação entre os estoques e o consumo final do produto. Na safra 2025-2026, esse índice deve ficar em 33,5%, o menor percentual desde a temporada 2022-2023, de acordo com os dados do Departamento de Agricultura dos Estados Unidos. Segundo o CEPEA, o cenário reflete o crescimento da demanda mundial pela soja, impulsionado pelo aumento do consumo e pela expansão das negociações internacionais. Supremo Federal enquadra lei de Chapecó e muda regras do IPTU no Brasil. Reportagem Pedro Nascimento.
4: O Supremo Tribunal Federal decidiu por unanimidade que municípios não podem aumentar a alíquota do IPTU com base apenas no tamanho do imóvel. Esse julgamento analisou uma lei de Chapecó, município de Santa Catarina, que cobrava alíquota de 1% para imóveis com área construída a partir de 400 metros quadrados. Segundo o ministro Dias Toffoli, que foi o relator do caso, a Constituição permite diferenciar o imposto pelo valor do imóvel e também pela localização e pelo uso da propriedade, mas não pela metragem. A decisão tem repercussão geral e, portanto, deve orientar casos semelhantes em todo o país. Na decisão, o STF não proibiu a cobrança do IPTU mais alto para imóveis mais valiosos, conforme era praticado na lei prevista em Chapecó. De Brasília, Pedro Nascimento.
3: Uma interdição no Espírito Santo vai alterar temporariamente a rota de motoristas que fazem o trajeto entre Governador Valadares e Vitória. Na tarde desta terça-feira, o Departamento Nacional de Infraestrutura de Transportes, o DENIT, vai interditar totalmente o viaduto sobre o córrego Treviso Grande, no quilômetro 15 da BR-259, no distrito de Acioli, em João Neiva. A medida preventiva foi adotada depois que uma falha estrutural foi identificada na passagem. Com a interdição, os motoristas que seguem entre Governador Valadares e Vitória deverão utilizar como rota alternativa as rodovias BR-116 e BR-262, passando por Manhuaçu. O DENIT esclarece que o bloqueio é exclusivo do viaduto e não representa a interdição de toda a BR-259. Enquanto um desvio local é implantado ao lado da estrutura, os motoristas devem seguir as rotas alternativas indicadas pelo órgão, respeitando a sinalização e as restrições de cada trecho. As equipes do DENIT continuam realizando vistorias e estudos para definir os reparos necessários. O viaduto permanecerá interditado até a conclusão da recuperação e a comprovação técnica de que a estrutura oferece condições seguras para o tráfego. Quando o desvio local estiver concluído, a circulação poderá ser retomada pela própria BR-259. O Rádio Notícia volta com mais informações amanhã às 9 horas. Produção e apresentação Pedro Cláudio. 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
0: Agora 5:05. Boa tarde.
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isso aí, estamos de volta aqui com o Circo. Você também já acabamos de acompanhar o Rádio Notícia na voz do meu amigo e meu xará Pedro Cláudio, ele que já deu até o horário dele, já tá se despedindo de mim agora há pouco aqui no estúdio. Mas é isso, são 5 horas e 6 minutos. Sem muita enrolação, já vamos começar com somente as pedidas por vocês aqui no nosso WhatsApp. E eu começo com a do meu querido amigo Matosinho, lá de Açucena, ele que tá sempre ligadinho, interagindo com a gente aqui no Circuito Sertanejo. Ele que pediu Jeitão de Cabloco, daqui a pouquinho a gente vai estar tocando. E logo mais, tem aqui a irmã dele, pediu Guilherme Silva, prepara o laço. Então, sem mais enrolação, já vamos com Jeitão de Cabloco, jogo mais. Logo mais, Marcos e Belucci, Pena Que Você Já Namora, e também prepara o laço de Guilherme Silva. Agora são 5 e 7, boa tarde.

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8: Vou fazer uma reclamação aqui de um trem que os outros estados do Brasil deveriam se preocupar em fazer igual de Minas Gerais. Pão de queijo. Primeiro passo, gente. Você que tem estabelecimento fora de Minas Gerais, contrata um mineiro na hora de fazer um pão de queijo. Porque aparentemente a arte do pão de queijo, quem domina é só o mineiro mesmo. Porque pensa comigo, a matéria-prima base do pão de queijo é o queijo, isso mesmo. Aí eu fui lá em São Paulo outro dia, pedi um pão de queijo, veio o quê? Pão de polvilho. Isso mesmo, só veio polvilho. Não tinha queijo, não. Vocês estão cortando gasto? Vocês estão passando dificuldade? Bota queijo no trem, senhor. Vocês podem enganar o outro, mas mineiro vocês não enganam, não. A gente sabe que não tem queijo nessa massa aí. Um desafio pra você que é de outros estados do Brasil aí. Vai na Serra da Canastra, na Serra do Cipó, Diamantina, Ouro Preto. Pede pão de queijo, pede. Vocês vão notar a diferença. Coisa que vocês nunca comeu igual. Outro trem que eles têm que aprender a fazer. Se bem que o estado do Espírito Santo faz muito bem também. Café. Surdinho, eu fui no aeroporto lá pra esperar pra embarcar naquele aviãozão que tem um papavento no lombo. Inventei tomar um café daquele lugar que vende nos copão desse tamanho, que tem uma mulher verde com a coroa na cabeça. Pelo amor de Deus, gente, não toma não. Fui obrigado a pedir um pão de queijo pra tirar o gosto ruim do café da boca. O pão era de polvilho. Vocês acreditam que outro dia teve um paulista que falou comigo assim, ah, que o feijão tropeiro foi nós que criou. Vocês que criou, mas é nós que melhoremos. Tem capacidade de nem fazer o que vocês inventou direito. 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

0: Channel. Paula Fernandes, apaixonada por você, que eu mando pro meu amigo Djalma, diretamente da Flórida, nos Estados Unidos, que tá ligadinho, acompanhando a programação aqui do Circuito Sertanejo. Acompanhou também, antes, sucesso de Kleber e Kawam e Objetivos, que eu dedico pra Valéria lá do bairro Tiradentes e pra todas as enfermeiras do CME, que estão sempre ligadinho, interagindo com a gente aqui no Circuito Sertanejo. Ouviu também Rick Renner, Mãe, essa que pede a Rosilane Vieira, lá do Córrego do Sabiá, lá em Breja Albinha, que pediu pra mãe dela, que é a dona Terezinha, que hoje está completando 96 anos, e também a netinha Beatriz, completando 10 anos. Então, meus parabéns para a dona Terezinha e para a doninha Beatriz, que hoje estão fazendo aniversário. Muitos anos de vida para vocês duas, e que Deus possa abençoar vocês hoje e sempre. E é isso aí, pessoal. Continua ligadinho na nossa programação, que daqui a pouquinho a gente volta com mais. Ainda tem muita música pra rolar, muita música boa pra tocar aqui na 97 FM. Daqui a pouquinho a gente volta com mais. Fique agora com o Bloco Comercial. Eu sou 5h34. Boa tarde.
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2: É isso aí, estamos de volta aqui no 97 FM, de volta com o Circuito Sertanejo. Você ligadinho na nossa programação

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1: Estamos de volta aqui com o Circuito Sertanejo, passando aqui rapidinho para agradecer a participação e interação de cada um de vocês aqui no nosso WhatsApp. Luiz, da Filadélfia, lá dos Estados Unidos. O Marcos Júnior, lá do bairro Vitória. Meu amigo Ailton das Cadeiras. A Nenzinha, lá de Pescador. A Deia Oliveira, lá de Córrego São Gil, lá em Itamaradiba. O meu amigo Wilson do Viasco, a Gracinha do bairro Novo Horizonte. A Neném, lá do Mirante Açucena. A Rosilene Vieira, lá do Córrego de Sabiá. E todo mundo que tirou um tempinho para poder interagir com a gente aqui no Circuito Sertanejo. Nosso programa já está quase no fim, faltando apenas 12 minutos para as 18 horas. E nós vamos para um breve intervalo comercial, mas antes... eu falo em nome de um dos nossos parceiros aqui do Circuito Sertanejo. 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
2: 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Agora 5h51, faltando para as 9 minutos, para as 18 horas. Pessoal, muito obrigado pela participação, pela interação de cada um de vocês aqui no nosso WhatsApp. Estamos sempre junto, coladinho aqui no Circuito Sertanejo das 4 às 18 horas. Fiquem com Deus. Amanhã eu estou de volta nesse mesmo horário, a partir das 4 horas, ligadinho com você, para alegrar o seu fim de tarde. Agradeço a todos que tiraram um tempinho para poder mandar uma mensagem aqui pra gente no nosso WhatsApp, interagir, fazer parte, participar do programa com a gente aqui no Circuito Sertanejo. 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Fiquem com Deus e até amanhã. Tchau, tchau!

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O anjo do Senhor anunciou a Maria e ela concebeu do Espírito Santo. Ave Maria, cheia de graças, o Senhor é convosco. Bendita sois vós entre as mulheres e bendito é o fruto do vosso ventre, Jesus. Santa Maria, Mãe de Deus, rogai por nós, pecadores, agora e na hora de nossa morte. Amém. Eis aqui a serva do Senhor, faça-se em mim segundo a vossa palavra. Ave Maria, cheia de graças, o Senhor é convosco. Bendita sois vós entre as mulheres, e bendito é o fruto do vosso ventre, Jesus. Santa Maria, Mãe de Deus, rogai por nós, pecadores, agora e na hora de nossa morte. Amém. E o Verbo se fez carne e habitou entre nós. Ave Maria, cheia de graças, o Senhor é convosco. Bendita sois vós entre as mulheres, e bendito é o fruto do vosso ventre, Jesus. Santa Maria, Mãe de Deus, rogai por nós, pecadores, agora e na hora de nossa morte. Amém. Rogai por nós, Santa Mãe de Deus, para que sejamos dignos das promessas de Cristo. Oremos. Infundi, Senhor, vos rogamos a vossa graça em nossos corações, para que nós, conhecendo pela anunciação do anjo a encarnação de Jesus Cristo, vosso Filho, por sua paixão e morte de cruz, cheguemos à glória da ressurreição. Pelo mesmo Cristo, nosso Senhor. Amém.

0: Louvado seja nosso Senhor Jesus Cristo. Que a graça e a paz de Deus, nosso Pai, e de Jesus Cristo, nosso Senhor, estejam com todos vocês e seus familiares. Prezados radiovintes, hoje é terça-feira, dia 18 de agosto, e nós vamos meditar o Evangelho de Jesus Cristo, segundo Mateus, capítulo 19, do versículo 23 ao 30. Naquele tempo, Jesus disse aos discípulos: em verdade vos digo, dificilmente um rico entrará no reino dos céus. E digo ainda, é mais fácil um camelo entrar pelo buraco de uma agulha do que um rico entrar no reino de Deus. Ouvindo isso, os discípulos ficaram muito espantados e perguntaram: então, quem pode ser salvo? Jesus olhou para eles e disse: para os homens isso é impossível, mas para Deus tudo é possível. Pedro tomou a palavra e disse a Jesus: vê, nós deixamos tudo e te seguimos. O que haveremos de receber? Jesus respondeu: em verdade vos digo, quando o mundo for renovado e o Filho do Homem se sentar no trono de sua glória, também vós, que me seguistes, havereis de sentar-vos em 12 tronos para julgar as doze tribos de Israel. E todo aquele que tiver deixado casas, irmãos, irmãs, pai, mãe, filhos, campos, por causa do meu nome, receberá 100 vezes mais e terá como herança a vida eterna. Muitos que agora são os primeiros serão os últimos, e muitos que agora são os últimos serão os primeiros. Palavra da salvação. Amados radiovintes, a declaração feita por Jesus sobre o perigo das riquezas impedir a entrada na vida eterna não só mexeu com os discípulos, como revelou o interesse que cultivavam no seu íntimo. Eles ainda não tinham assumido a total gratuidade pelo reino dos céus, e Jesus o sabia muito bem. Só Deus garante a salvação, não as riquezas, razão pela qual até ricos podem ser salvos. A pergunta feita por Pedro parece ir na contramão do jovem rico e ser adequada às exigências feitas por Jesus. Mas subjaz o interesse pela recompensa. Jesus não a negou, mas afirmou que existe como participação da justiça que veio instaurar e da qual os discípulos tomarão parte. Contudo, eles não devem se vangloriar por direitos ou títulos, pois a ordem das coisas não é determinada por isso, mas pela sincera decisão de seguir Jesus sem esperar nada em troca como recompensa. Oremos. Ó Deus, preparastes para quem vos ama bens que nossos olhos não podem ver. Acendei em nossos corações a chama da caridade, para que, amando-vos em tudo e acima de tudo, corramos ao encontro das vossas promessas, que superam todo o desejo. Por nosso Senhor Jesus Cristo, vosso Filho, na unidade do Espírito Santo. Amém. Meu abraço, amigo, que a bênção de Deus, Pai, Filho e Espírito Santo, desça sobre todos vocês e permaneça para sempre. Fiquem com Deus e até daqui a pouco no programa Fé Católica.
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0: Amados irmãos, amadas irmãs, iniciamos o programa Fé Católica e a nossa catequese sobre a realidade humana da dor e do sofrimento. Não existe lugar neste mundo que não seja visitado pela dor. A vida segue e seguirá sendo luta sobre a terra, como afirma Jó. Uma luta exige sempre esforço e sacrifício. Sejamos quem for, estejamos onde estiver, ou façamos o que fizer, a dor, a enfermidade, a morte, inevitavelmente nos encontrará. Nada nem ninguém nos livrará de sofrer, padecer enfermidades e morrer. É o ciclo da vida: nascer, crescer, multiplicar e morrer. Contudo, nós podemos, como pessoa humana, animal racional, trocar a interpretação da dor e do sofrimento e assumir a vida com suas bênçãos, enfermidades e a morte. A salvação que Deus nos oferece é obra de sua misericórdia. Não há ação humana, por melhor que seja, que nos faça merecer tão grande dom. Por pura graça, Deus nos atrai para nos unir a si. Muitas pessoas consideram que a dor é um castigo. Não são poucos os cristãos com essa mesma ideia, de um Deus castigador para quem a dor é um meio de castigar os maus. Entretanto, a questão surge quando os bons e os inocentes são os que sofrem. É possível, então, que Deus castigue também o inocente? E, por outro lado, impressiona constatar o aparente triunfo dos maus e pecadores frente às desgraças dos pobres e justos. O crente deve mergulhar mais nas vivências espirituais sobre essas realidades. E embora esteja com atribulações e em noites escuras de dor e sofrimento, a confiança na onipresença de um Deus amor, bom e misericordioso, que os conforta e alivia. O livro de Jó é um grande e bonito texto literário para demonstrar que o sofrimento não é um castigo de Deus, que a dor também pode chegar aos justos. Uma mesma sorte toca a todos, ao inocente e ao culpado, ao justo e ao pecador. Todos sabemos e acreditamos que Jesus, o filho predileto do Pai, é o homem das dores por excelência, e que sua amada mãe, a que não teve manchas nem culpa, participou intensamente das dores atrozes que seu filho, o justo, passou no Calvário. Ele nos ensina que as desgraças não são castigos de Deus, tampouco são consequências de nossas faltas. Acontece o que for, nossa confiança deve repousar no Pai do Céu, que cuida amorosamente dos bons e dos maus. Meu abraço, amigo, a minha bênção, fiquem com Deus e até o próximo programa.
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0: Amados irmãos, amadas irmãs, iniciamos a Novena do Bom Pastor. Sou Dom Félix, bispo da Diocese de Governador Valadares. Sou pastor dessa porção do povo de Deus da região do Vale do Rio Doce. É com alegria, então, que nós iniciamos em nome do Pai e do Filho e do Espírito Santo. Amém. Peçamos perdão. Senhor Jesus, bom pastor, tem compaixão de nós, porque somos pecadores. Não leves em conta as nossas faltas, mas concede-nos a graça de arrependermos dos nossos pecados. Converte-nos a ti. Não nos deixes pecar. Não nos deixes cair em tentação. Livra-nos do mal e perdoa todas as nossas culpas. Amém. Façamos o nosso agradecimento. Ó Deus, nosso Pai, nós te damos graças por todo o bem que nos fizeste até agora. Nós te agradecemos pelos imensos benefícios que concedeste a todos nós, seres humanos, e a todas as outras criaturas tuas que estão no céu, na terra e em todo o universo. Por teu Filho Jesus Cristo, Senhor nosso e bom pastor, a ti, nossa ação de graças, a honra e a glória, pelos séculos dos séculos e por toda a eternidade. Amém. Ouçamos a palavra de Deus. Eu sou o bom pastor. Conheço as minhas ovelhas e elas me conhecem. Assim como o Pai me conhece e eu conheço o Pai, e dou a minha vida pelas ovelhas. João 10:14. Meditemos a palavra de Deus.

Façamos agora a nossa intenção geral para alcançar a graça de perdoar as ofensas. Ó Deus de bondade, tu que não levas em conta nossas culpas, tu que perdoas a todos que te ofendem, dá-nos um coração manso e humilde, como é o coração de Jesus. Concede-nos a graça de perdoar sem restrições e sem medidas a todos que fazem o mal contra nós. Não permitas que caiamos na tentação de pagar o mal com o mal. Ensina-nos a amar nossos inimigos e a rezar com frequência pelo bem deles. Nós te pedimos por Cristo Senhor nosso. Amém. Façamos agora uma pausa para que no silêncio do nosso coração, com os olhos fixos na imagem do bom pastor, seja feito a ele o pedido de graças que desejamos receber dele por meio desta novena.

0: Senhor Jesus, Filho de Deus e Filho de Maria, Tu que és verdadeiro Deus e verdadeiro homem, tem piedade de nós. Senhor Jesus, Tu que és o Cristo de Deus, tem piedade de nós. Senhor Jesus, Tu que és o bom pastor, atende a nossa súplica. Rezemos uma Ave Maria, pedindo à nossa querida Mãe do Céu, que por intercessão dela, sejam recebidas as graças do bom pastor que dele esperamos obter. Ave Maria, cheia de graças, o Senhor é convosco. Bendita sois vós entre as mulheres, e bendito é o fruto do vosso ventre, Jesus. Santa Maria, Mãe de Deus, rogai por nós, pecadores, agora e na hora de nossa morte. Amém. Neste momento, nós vamos abençoar a água. Ó Deus Criador, nós te damos graças porque criaste a água para nos dar vida, saciar nossa sede, para lavar e refrescar nossos corpos, para molhar a terra e fazê-la produzir frutos que nos alimentam e sustentam. Nós te agradecemos pela água do batismo, pela qual tu nos purificas, a fim de que tenhamos uma vida limpa da sujeira do pecado e sem nenhuma mancha do mal. Nós te damos graças, porque por Jesus Cristo, que ofereceu a uma mulher samaritana e continua oferecendo a todos nós a água viva, da qual quem beber nunca mais terá sede, tu sacias a sede de todos os seres humanos. Abençoa, ó Pai, esta água que colocamos em tua presença. Concede a todos que fizerem uso dela tua proteção e a cura de suas enfermidades. Assim como pela passagem dos hebreus pelas águas do Mar Vermelho, tu os libertaste da escravidão do Egito, a todos que usarem desta água, livra-os de todos os males. Nós te damos graças e te pedimos por Jesus Cristo, Senhor nosso. Amém. Façamos agora a nossa consagração ao bom pastor. Ó bom pastor, nós te consagramos toda a nossa vida. A ti confiamos nossas famílias e nossos amigos. Tudo que temos e tudo que somos entregamos a ti. Tu és a fonte da vida. De ti procedem a cura e a libertação de todos os males. Tu és nossa luz e salvação. Queremos ser tuas ovelhas e pertencermos para sempre ao teu rebanho, pois junto de ti encontramos acolhida, paz e segurança. De todos os temores, tu sempre nos livras. Em ti pomos toda a nossa esperança, pois quem em ti espera jamais será decepcionado. Bom e eterno pastor, seguindo a ti com fidelidade, sabemos que após nossa peregrinação neste mundo, seremos recebidos por ti no céu. Lá, conforme tua promessa, viveremos para sempre contigo e teremos a felicidade eterna. Amém. Rezemos juntos a oração que o Senhor nos ensinou, através da qual nós chamamos a Deus de Pai e nos comprometemos a viver como irmãos e irmãs. Pai nosso que estais nos céus, santificado seja o vosso nome. Venha a nós o vosso reino. Seja feita a vossa vontade, assim na terra como no céu. O pão nosso de cada dia nos dai hoje. Perdoai-nos as nossas ofensas, assim como nós perdoamos a quem nos tem ofendido. E não nos deixeis cair em tentação, mas livrai-nos do mal. Amém. Recebamos agora a bênção do bom pastor. Que o bom pastor nos olhe com amor, traga luz aos nossos olhos e serenidade para o nosso coração. Amém. Que o bom pastor nos abrace agora com ternura, de modo que sintamos o afeto do seu divino coração. Amém. Que o bom pastor seja nosso guia, nos faça conhecer sua estrada, nos conduza e conduza nossas famílias pelos caminhos da paz e da felicidade. Amém. Ao bom pastor, a honra, a glória e o louvor para sempre. Amém. Que a bênção de Deus, Todo-Poderoso e rico em misericórdia, Pai, Filho e Espírito Santo, desça sobre todos nós e permaneça para sempre. Amém. Fiquem com Deus.
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2: Mundo Melhor, 19:03.
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0: Mundo Melhor, 19:21.
1: Puxa, pastor, vai.

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5: Mundo Melhor, 19:53.

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1: Mundo Melhor, 20:03.
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3: Mundo Melhor. 20 horas, 4 minutos.

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6: Hoje cedo eu acordei e precisava de coragem. Pedi a Deus uma mensagem para poder me motivar. Abri a janela, vi o sol, como se fosse um farol bem cedo a me iluminar. Aproveitei que eu já estava de pé, fui fazer meu café. Ouvi cantar o Bem-te-vi. Café pronto, fartura na mesa. Nesse momento eu tive a certeza que a mão de Deus estava ali. Eu que até então estava desanimado, com um pensamento pesado a ponto de desistir, lembrei do meu eu de infância e todos os meus sonhos de criança que eu queria construir. O meu eu que sonhava em ter um lar, fartura na mesa ao acordar, um emprego para conquistar o que a gente sempre sonhou, uma vida pacata e sem muito barulho. Então, eu vi o que o meu eu do passado teria muito orgulho de ver onde a gente chegou. Às vezes, a gente está vivendo aquilo que sempre sonhou e nem se dá conta. Bora pra lida, bora pra luta.
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8: Um do melhor. 20h18.
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0: no ar a Voz do Brasil. As notícias do governo federal que movimentaram o país no dia de hoje.
1: Olá, boa noite.
2: Boa noite para você que nos acompanha em todo o país.
1: Terça-feira, 18 de agosto de 2026.
2: Vamos aos destaques do dia.
1: Atualização da lei seca.
2: Nova regulamentação prevê o uso de equipamentos para identificar outras substâncias além do álcool.
1: Após acidente, em caso de morte, será obrigatória a realização de exame para detectar álcool ou drogas ilícitas.
2: Atendimento à mulher.
1: Busca de informações sobre direitos e proteção lideram chamadas ao Ligue 180. Graziela Mendonça.
3: A violência psicológica respondeu por 35% das mais de 98 mil denúncias recebidas pelo canal nesta primeira metade do ano.
2: Anvisa aprova duas novas canetas para tratamento de diabetes.
1: Os dispositivos possuem como princípio ativo a semaglutida, obtida por via sintética.
2: Em entrevista, a diretora da agência da agência, Daniela Marreco, destaca a importância da aprovação desses medicamentos.
4: Consideramos, sim, bastante perigoso e em termos de segurança para o paciente utilizar produtos que não estão regularizados pode, sim, trazer um risco à saúde das pessoas.
1: Hoje, na apresentação da Voz do Brasil, Luciana Vasconcelos e Luciano Seixas.
2: E acompanhe a gente ao vivo. Acesse radiogov.abc.com.br ou o canal Gov na sua TV aberta.
1: O Conselho Nacional de Trânsito atualizou procedimentos de fiscalização da Lei Seca, que estabelece regras para coibir a condução de veículos sob influência de álcool.
2: As novas medidas entram em vigor após publicação no Diário Oficial da União.
1: E quem tem todos os detalhes das atualizações é a repórter Luana Karen, que conversa com a gente ao vivo. Boa noite, Luana.
5: Boa noite, Luciano e Luciana. Boa noite aos ouvintes da Voz do Brasil. O novo regulamento passa a prever três formas principais de verificação durante fiscalizações: teste com bafômetro, teste em equipamento específico que indica outras substâncias psicoativas, como drogas ilícitas, e constatação de sinais de alteração psicomotora do motorista por agentes de trânsito. Continuam sendo admitidas imagens, vídeos e outros meios de prova aceitos legalmente. A partir da resolução, fica instituída uma fase de triagem nas operações. Nesta etapa, poderá ser utilizado pré-teste ou teste passivo de alcoolemia. O resultado dessa primeira fase não poderá isoladamente gerar autuação ou caracterizar a condução sob influência de álcool. Nesses casos, será necessária a continuidade das avaliações previstas na norma, como o uso do bafômetro.
2: E Luana, a nova regra detalha mecanismos para situações que possam interferir no resultado do bafômetro?
5: Detalhe sim, Luciana. Em situações envolvendo produtos que podem deixar temporariamente resíduos de álcool na boca, como consumo de bombom de licor, pão de forma ou enxaguante bucal, a norma estabelece que deverá ser feito um novo teste. Isso pode ocorrer também quando algum fator técnico ou operacional comprometer o resultado válido.
1: Luana, a nova resolução também prevê o uso de equipamentos adicionais para verificar o uso de substâncias psicoativas, como drogas ilícitas?
5: Prevê sim, Luciana. A norma permite o uso de equipamentos para identificar a presença de outras substâncias além do álcool, capazes de alterar e comprometer a capacidade de dirigir, como drogas ilícitas e substâncias que determinem dependência. De acordo com a norma, o auto de infração deverá conter o tipo de substância detectada pelo equipamento. Para serem usados na fiscalização, os equipamentos deverão ser certificados pelo Inmetro. O texto regulamenta a possibilidade de testes toxicológicos e outros meios técnicos ou científicos para constatar a influência de substâncias psicoativas.
2: E Luana, naquele caso que o condutor se nega a fazer os testes quando solicitado, ainda continua valendo?
5: Continua assim, Luciana. Neste caso, o motorista continuará sujeito à multa e suspensão do direito de dirigir por 12 meses. Mas o Manual Brasileiro de Fiscalização de Trânsito foi atualizado para detalhar e padronizar a atuação em casos de recusa ao teste. Para o condutor que não realizar o procedimento, a norma estabelece como cada situação deve ser registrada